0: produtividade e acrescentou ainda que há uma tendência mundial de buscar maior equilíbrio entre a vida profissional e a pessoal. Na avaliação da senadora, o fim da escala 6x1 pode beneficiar principalmente trabalhadores de menor escolaridade e em situação de maior vulnerabilidade.
1: Os mais afetados são aqueles que têm menor escolaridade, maior vulnerabilidade, analfabetos e pessoas com ensino fundamental incompleto. 91% das pessoas trabalham mais do que 40 horas semanais nessas condições.
2: Um projeto em análise no Senado prevê a suspensão da remuneração de agente público afastado por violência contra a mulher.
0: O texto está pronto para a votação na Comissão de Direitos Humanos, mas o relator considera que a medida pode ser inconstitucional. A reportagem é de Luísa Mello.
3: A proposta do senador Nelsinho Trade, do PSD do Mato Grosso do Sul, inclui a suspensão de salário de agente público enquanto estiver afastado por violência doméstica contra a mulher. O texto muda a Lei Maria da Penha com o objetivo de ampliar a proteção de mulheres vítimas de violência. A senadora Damaris Alves, do Republicanos do Distrito Federal, disse em plenário que é preciso revisar as políticas públicas de proteção feminina.
4: Nós temos mecanismo de defesa, proteção, e nós não estamos dando conta. O que está acontecendo? Nós vamos ter que parar tudo e a gente vai ter que rever a violência contra a mulher no Brasil.
3: A proposta está pronta para votação na Comissão de Direitos Humanos. O relator, Sargento Reginauro, do PSDB do Ceará, apresentou em setembro um parecer pela rejeição porque a considera inconstitucional. Segundo ele, seria uma espécie de punição antes da sentença definitiva.
2: A geração de parlamentares que ajudou a escrever a Constituição Brasileira de 1988 não terá mais representantes no Senado a partir de 2027.
0: A mudança marca uma transição histórica na Casa, que pela primeira vez desde a promulgação da Carta não contará com nenhum constituinte entre seus integrantes. Repórter Rodrigo Rezende.
5: Depois de quase 40 anos da promulgação da Constituição Cidadã, em 1988, pela primeira vez em 2027, o Senado não terá entre seus integrantes pelo menos um representante que participou da Assembleia Constituinte na década de 80. O senador Renan Calheiros, do MDB de Alagoas, era um dos integrantes daquele colegiado, mas perdeu a eleição para Arthur Lira, do PP, e Marina JHC, do PSDB. Outro constituinte que deixa o Congresso a partir de 2027 é o senador Paulo Paim, do PT do Rio Grande do Sul. Ele não disputou as eleições de 2026. Paim destaca que a constituinte foi um dos marcos de sua carreira política.
6: Por decisão de um Congresso de Trabalhadores, liguei deputado federal constituinte. Escolhi um para ser deputado federal constituinte. Eu fui eleito pelo Rio Grande do Sul. Depois de 40 anos, deixarei o Congresso.
5: No caso da Câmara dos Deputados, apenas um representante da Constituinte de 1988 conseguiu mandato a partir de 2027. É o deputado federal Sérgio Brito, do PSD da Bahia.
7: Eleições 2026.
2: Quem não votou no primeiro turno e ainda não justificou tem até o dia 3 de dezembro para regularizar a situação. O pedido pode ser feito pelo aplicativo e-Título, pelo autoatendimento eleitoral, na internet ou presencialmente em qualquer cartório eleitoral. É necessário apresentar documento que comprove o motivo da ausência.
0: Quem não justificar ou não pagar a multa fica com o título irregular e pode ter restrições, como a impossibilidade de obter passaporte, tomar posse em concurso público e renovar matrícula em instituição pública de ensino. A multa é de R$ 3,51 por turno não votado. Quem não votar no segundo turno terá até 8 de janeiro de 2027 para justificar a ausência. Com edição de Paula Groba e trabalhos técnicos de Eliseu Caires, o Jornal do Senado fica por aqui. Acompanhe agora as notícias do Tribunal de Contas da União e da Câmara dos Deputados. Boa noite.
2: Uma boa noite e um bom fim de semana.
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8: Estão abertas as inscrições para a última edição do ano do Diálogo Público, promovido pelo Tribunal de Contas da União. 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
9: Plenário pode criar assentamentos agrícolas nas periferias das cidades.
10: Outubro Rosa alerta sobre prevenção e tratamento do câncer de mama.
11: Comissão aprova pena maior para feminicídio em situações específicas.
12: Boa noite. A Comissão de Constituição e Justiça aprovou o aumento da punição para feminicídio em determinadas situações. O objetivo é modernizar a legislação para não dar chance de o criminoso receber uma pena mais leve. Quem tem os detalhes é a repórter Paula Bittar.
13: A Comissão de Constituição e Justiça da Câmara aprovou uma proposta que prevê o aumento de pena para o crime de feminicídio em determinadas situações. O feminicídio é o assassinato de mulheres no contexto de violência doméstica ou por discriminação por elas serem mulheres. A versão aprovada pela CCJ foi um texto apresentado pela relatora, deputada Laura Carneiro, do PSD do Rio de Janeiro. O original da deputada Érica Hilton, do PSOL de São Paulo, torna mais rigorosa a punição para quem agredir mulheres com o objetivo de causar lesões, mutilações ou traumas em áreas como rosto, pescoço, cabeça, seios e genitália. Mas Laura Carneiro argumentou que o Código Penal já prevê como circunstâncias agravantes o motivo fútil ou torpe, o emprego de tortura ou outro meio cruel e a prática de violência contra a mulher. Isso já abrangeria o objetivo do projeto, segundo ela. O texto apresentado por Carneiro, segundo a relatora, busca modernizar a legislação, fazendo com que o feminicídio passe a ter total consonância com o crime de homicídio de mesma natureza, não deixando nenhuma brecha legal que possa resultar numa punição mais leve ao criminoso.
14: Boa parte dessas situações cruéis e covardes já encontram amparo e punição severa nas agravantes gerais, nas qualificadoras do nosso Código Penal, na Lei Maria da Penha. Ou seja, o sistema jurídico já reprova duramente essa violência. Então, nós adequamos nosso relatório, mudamos um pouquinho o texto da deputada Érica Hilton para dar um recado social ainda mais firme. É o Estado endurecendo a lei para dizer que a vida, a integridade, a dignidade das mulheres brasileiras não serão toleradas se forem violadas dessa maneira.
13: De acordo com o texto aprovado, a pena para o crime de feminicídio, que atualmente é de reclusão de 20 a 40 anos, será aumentada em um terço se o crime for cometido por motivo torpe ou fútil nas dependências de instituição de ensino ou por integrante de organização criminosa ultraviolenta, grupo paramilitar ou milícia privada. Hoje, o Código Penal já prevê esse aumento quando o feminicídio for cometido em outros casos, como durante a gestação, nos 3 meses posteriores ao parto, se a vítima é a mãe ou a responsável por criança, adolescente ou pessoa com deficiência de qualquer idade, contra pessoa menor de 14 anos ou maior de 60 anos, ou em descumprimento das medidas protetivas de urgência previstas na Lei Maria da Penha, entre outros. A proposta que aumenta a pena para o crime de feminicídio em determinadas situações ainda depende de análise pelo plenário. Da Rádio Câmara de Brasília, Paula Bittar.
15: Projeto de Fausto Pinato, do União de São Paulo, cria o programa Mulher Segura para prevenir o feminicídio por meio de um sistema de alerta precoce e sigiloso. Pelo texto, familiares, vizinhos ou serviços de saúde poderão informar sinais de risco e violência doméstica antes mesmo do registro de boletim de ocorrência.
12: De acordo com Fausto Pinato, a aproximação será feita de forma discreta em locais que a vítima já frequenta, como postos de saúde ou escolas dos filhos. Ele reforça que a medida busca agir antes da tragédia, oferecendo proteção, suporte psicológico e ações de autonomia financeira para as mulheres.
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0: Gilvanda Federal do PL do Espírito Santo apresentou o projeto que aumenta as penas para o crime de estupro de vulnerável. O texto também prevê castração química como condição para benefícios na execução penal, mediante avaliação médica e decisão judicial.
1: O projeto de Gilvanda Federal também estabelece o uso de tornozeleira eletrônica por no mínimo 5 anos após a soltura de condenados por crimes sexuais. Para ele, a medida reforça a segurança de crianças e adolescentes, mantendo o devido processo legal.
0: Projeto de Pinheirinho, do PP de Minas Gerais, torna obrigatória a realização de campanhas educativas permanentes nas escolas públicas e privadas sobre a prevenção da violência contra crianças e adolescentes. O deputado propõe foco especial no mês do Maio Laranja, com orientações para cada faixa etária.
1: Pinheirinho avalia que as denúncias são subnotificadas porque a maioria dos abusos acontece dentro do ambiente familiar. Ele reforça que a escola é essencial na identificação precoce dessas situações e defende a capacitação dos educadores para reconhecer sinais de violência.
0: Daniel Freitas, do PL de Santa Catarina, defende a aprovação da proposta que reorganiza o sistema de segurança pública para ampliar a integração entre União, Estados, Distrito Federal e municípios. O texto que cria o Sistema Único de Segurança Pública foi aprovado pela Câmara e está em análise no Senado.
1: Daniel Freitas entende que a medida pode tornar mais eficiente o enfrentamento ao crime organizado, com o planejamento conjunto e o compartilhamento de informações entre os órgãos de segurança das 3 esferas de poder.
0: Jadiel Alencar, do Republicanos do Piauí, apresentou o projeto que obriga provedores de serviços digitais a comunicar às autoridades situações que indiquem risco concreto e grave à vida ou à integridade física. A medida alcança também informações de sistemas de inteligência artificial.
1: Segundo Jadiel Alencar, a proposta determina que situações de risco identificadas pelas plataformas sejam analisadas por uma pessoa antes da comunicação às autoridades. Ele aponta que o objetivo é prevenir ameaças, mas sem permitir vigilância generalizada ou decisões baseadas apenas em sistemas automatizados.
2: Transportes.
0: A Comissão de Viação e Transportes aprovou a remarcação gratuita de exames e aulas para tirar a carteira de motorista. A repórter Raquel Queui nos conta como deve funcionar.
3: No processo de tirar a carteira de motorista, as aulas práticas e os exames são presenciais. Quando o aluno fica doente, é possível justificar, mas é necessário pagar a taxa para refazer o exame. Por situações como essa, a Comissão de Viação e Transportes aprovou o projeto de lei da deputada Benedita da Silva, do PT do Rio de Janeiro, que busca gratuidade para remarcar exames e aulas desde que o aluno apresente a justificativa médica em até 5 dias úteis. O objetivo é garantir o direito dos alunos que precisarem se ausentar por motivos médicos. O projeto foi aprovado com alterações feitas pelo deputado Beto Preto, do PSD do Paraná, que afirma a necessidade dos exames e aulas gratuitas.
4: Há uma completa pertinência daqueles alunos que, eventualmente, nos cursos de formação de condutor, eventualmente fiquem doentes ou não possam comparecer, que eles, de alguma forma, possam ressarcir essas aulas sem a necessidade de pagamento de novos volumes financeiros.
3: As regras para habilitação mudaram em 2026. Atualmente, as aulas teóricas são obrigatórias, mesmo que o curso teórico possa ser feito online. Já as aulas práticas e os exames são feitos de forma presencial, como o de aptidão física e mental, a avaliação psicológica, o exame teórico e o prático. Agora, o projeto será analisado pela Comissão de Constituição e Justiça e, caso aprovado, será encaminhado ao Senado. Da Rádio Câmara de Brasília, Raquel Queui.
2: Consumidor.
1: Áureo Ribeiro, do Solidariedade do Rio de Janeiro, defende a criação do rótulo digital acessível em embalagens de produtos de consumo contínuo. Segundo o deputado, a ideia é incluir um QR Code nas embalagens para direcionar o consumidor a uma página com a íntegra das informações do rótulo.
0: Áureo Ribeiro acrescenta que a ferramenta permite o uso de recursos como leitura por voz e ajuste de fonte e contraste no celular, o que, segundo ele, beneficia idosos e pessoas com deficiência visual. Para o deputado, a novidade garante autonomia nas compras.
1: Celso Russomano, do Republicanos de São Paulo, apresentou o projeto que obriga fabricantes a produzir papel higiênico capaz de se dissolver rapidamente em contato com a água. O objetivo é facilitar o descarte pelo vaso sanitário sem causar entupimentos nas tubulações e redes de esgoto.
0: Pela proposta, o papel higiênico terá de se desfazer na água em até 30 segundos depois da descarga. Celso Russomano avalia que a medida pode reduzir o volume de resíduos enviados à coleta de lixo e aos aterros sanitários.
2: Previdência.
1: Diego Andrade, do PSD de Minas Gerais, é autor da proposta que permite a manutenção temporária do Bolsa Família para quem conseguir emprego com carteira assinada e renda de até 3 salários mínimos. A ideia é facilitar a entrada desses beneficiários no mercado de trabalho.
0: Diego Andrade argumenta que a medida reduz o receio de perder o benefício ao aceitar um emprego formal. Pelo projeto, o empregador deve informar a contratação aos sistemas oficiais e depositar o valor correspondente ao benefício durante o período previsto na proposta.
2: Saúde.
1: A campanha Outubro Rosa já está em curso em todo o país para conscientizar a população sobre a importância da prevenção e do tratamento precoce do câncer de mama e de colo de útero.
0: A repórter Silvia Munhato ouviu a procuradora adjunta da Secretaria da Mulher da Câmara sobre os desafios de levar assistência às mais de 78 mil mulheres que devem ser diagnosticadas com câncer de mama somente neste ano.
5: Outubro é o mês de conscientização sobre a prevenção e tratamento do câncer de mama e também do câncer de colo de útero. É o Outubro Rosa. A deputada Flávia Moraes, do MDB de Goiás, procuradora adjunta da Secretaria da Mulher da Câmara dos Deputados, afirma que já ocorreram muitos avanços na legislação, como a fixação de prazo de 30 dias para a realização de exames após a consulta inicial e de 60 dias para o início do tratamento de qualquer tipo de câncer após o diagnóstico. Flávia Moraes citou as projeções do Instituto Nacional de Câncer para o câncer de mama no triênio 2026-2028.
6: A previsão do INCA para esse ano é de mais de 78 mil novos casos no Brasil, no meu estado de Goiás, mais 2.150 casos, novos casos também. Então a gente tem uma preocupação muito grande de poder ter esse diagnóstico precoce.
5: A deputada explicou a importância da prevenção para as mulheres e para o Sistema Único de Saúde.
6: Quando o paciente é diagnosticado no estágio mais avançado, o custo para o sistema é muito maior. E o que a gente tem hoje é mais de 50% dos diagnósticos são tardios. Então a gente precisa investir na prevenção. O colo de útero também é outro tipo de câncer. Tem uma janela de mais de 5 anos. Então é possível que esse paciente, se ele fizer de 2 anos em 2 anos a prevenção bem feita, ele dificilmente vai ter essa lesão avançando para um câncer.
5: Flávia Moraes disse que ainda há muito o que fazer, porque muitos estados não têm conseguido cumprir os prazos legais. Da Rádio Câmara de Brasília, Silvia Munhato.
1: Antônio Andrade, do PSDB do Tocantins, votou favorável ao projeto aprovado no Congresso e transformado em lei, que permite manter em 2026 incentivos tributários destinados a ações de combate ao câncer e de atendimento às pessoas com deficiência.
0: A proposta inclui as medidas entre os casos que ficam fora das limitações fiscais previstas. Antônio Andrade explica que, pelo texto, os incentivos poderão financiar ações de prevenção e tratamento do câncer, além de serviços de habilitação e reabilitação de pessoas com deficiência.
1: Raimundo Santos, do PSD do Pará, propõe a criação da Carteira Nacional de Identificação da Pessoa com Fibromialgia. A ideia é agilizar a comprovação da condição de saúde e reduzir a necessidade de apresentar laudos médicos repetidamente.
0: Raimundo Santos ressalta que, pela proposta, a carteira pode ser emitida em formato físico ou digital. Segundo o parlamentar, a medida também visa facilitar o acesso a serviços e políticas públicas, sem criar benefícios ou alterar direitos já previstos em lei.
2: Votação.
1: Os deputados podem incluir na pauta de votações o projeto que cria assentamentos agrícolas nas periferias das grandes cidades. A reportagem é de Antônio Vital.
7: Ganhou o regime de urgência e pode ser votado a qualquer momento no plenário da Câmara, projeto que prevê a criação de assentamentos nas periferias das cidades, entre a zona urbana e rural, regiões conhecidas como áreas periurbanas. A proposta cria um programa de regularização de imóveis rurais localizados em áreas de transição entre o campo e a cidade, com foco na produção familiar de alimentos e no abastecimento local. O programa tem o objetivo de beneficiar famílias em situação de vulnerabilidade social, agricultores sem terras, trabalhadores rurais, mulheres chefes de família e jovens vocacionados para o trabalho no campo. De acordo com o projeto, a intenção é aproximar a produção familiar dos mercados consumidores, reduzir custos logísticos e fortalecer feiras livres, mercados locais e programas públicos de compras de alimentos produzidos pela agricultura familiar. De acordo com um dos autores da proposta, o deputado João Daniel, do PT de Sergipe, a legislação atual não tem normas específicas para assentamentos em áreas de transição urbano-rural, regiões que reúnem condições favoráveis à produção de alimentos frescos e de ciclo curto, mas sofrem pressão da especulação imobiliária e ocupação desordenada. Para João Daniel, a ausência de regularização desse tipo de ocupação impede políticas públicas voltadas para essas populações.
8: É um projeto que trata de cuidar de populações que estão em áreas públicas federais, estaduais, municipais, ou mesmo em áreas privadas, como em muitas grandes cidades estão lá há décadas e não conseguem implementar nenhuma política porque não tem a sua regularização.
7: O regime de urgência para a proposta foi aprovado de maneira simbólica pelo plenário da Câmara, mas foi criticado por deputados da oposição. Para o deputado general Girão, do PL do Rio Grande do Norte, é preciso cautela em relação à regularização de áreas já ocupadas.
9: Nós precisamos ser conscientes em relação a toda e qualquer regularização fundiária. E esta, em especial, ela pode prever algumas situações que ainda não foram bem estudadas aqui pelos deputados. E em função disso daí, nós insistimos de que não merece ter urgência um PL com essa situação. Qualquer tipo de regularização fundiária tem que obedecer a princípios legais.
7: Com regime de urgência, o projeto que previa a criação de assentamentos nas periferias das cidades, entre a zona urbana e rural, pode ser votado diretamente no plenário da Câmara, sem passar pela análise das comissões permanentes da Casa. Da Rádio Câmara, de Brasília, Antônio Vital.
2: Economia.
0: Sônia Guajajara, do PSOL de São Paulo, é favorável à ampliação do acesso de povos indígenas, quilombolas e ciganos ao crédito do Fundo de Terras e da Reforma Agrária para a compra de imóveis rurais. O texto permite ainda o uso da renda familiar no cálculo do financiamento.
1: Sônia Guajajara argumenta que a medida corrige uma lacuna na legislação e amplia o acesso dessas comunidades às políticas públicas de crédito fundiário. Segundo ela, a proposta contribui para reduzir conflitos por terra, fortalecer a organização coletiva e preservar tradições culturais.
0: Luciano Vieira, do PSDB do Rio de Janeiro, apresentou o projeto que separa, no cálculo do imposto de renda, os ganhos entre aposentadoria e rendimentos do trabalho. O deputado quer evitar que a soma das rendas leve a uma faixa mais alta de tributação.
1: Pela proposta, cada tipo de rendimento terá suas próprias faixas de isenção, deduções e alíquotas. Luciano Vieira assinala que a mudança reduz a carga tributária sobre aposentados e pensionistas que continuam exercendo atividade remunerada.
0: Miguel Lombardi, do PL de São Paulo, apoia a medida que eleva para R$130 mil o limite de faturamento anual do microempreendedor individual. O texto também permite que o MEI tenha até 2 empregados, desde que cada um receba pelo menos o salário mínimo ou o piso da categoria.
1: A mudança amplia a possibilidade de pequenos negócios permanecerem no regime do MEI, mesmo com um faturamento maior. Nos casos de afastamento legal de um ou dos 2 empregados, a proposta de Miguel Lombardi ainda autoriza a contratação de substitutos enquanto durar o afastamento.
0: Termina agora o Jornal Câmara dos Deputados, produzido pela Rádio Câmara, com trabalhos técnicos de Wellington Teles e apresentação de Luciana Vieira e Val Monteiro. Boa noite.
1: A Voz do Brasil volta na terça-feira. Um bom final de semana e um bom feriado para você.
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3: Eva, muito boa noite pra você que sintoniza a Difusora FM 104,5. Sextou, meu povo. Fim de semana começou, mas é claro que sim. Hoje sextou, sexta-feira, dia 9 de outubro de 2026. Estamos ao vivo por aqui, eu sou a Ângela Silva e a partir de agora eu vou te fazer companhia, eu e você, coladinho até as 10 horas da noite no horário do Acre, até a meia-noite no horário de Brasília.
4: Chega com tudo, toda sexta-feira é assim.
3: Como é que é na sexta-feira?
4: Silva,
3: sou eu.
4: Chega com tudo,
3: já cheguei.

De Chafurinha, direto aqui pra Rádio Difusora Criana, 104,5 FM. E aí, tudo bem com você? Tudo em paz? Tudo tranquilo? Eu espero que sim. Como é que você tá, hein? Tá em casa? Tá curtindo com os amigos? Tá na rua? Tá nos dando uma carona aí no seu carrão? É, tá naquele pique da balada, mas é claro que sim. Afinal de contas, hoje é sexta-feira. Conta pra mim de onde você está ligadinho aqui na nossa programação e pede a sua música. Manda aí a tua mensagem pra gente através do nosso WhatsApp 689-81-23-91-52 689-81-23-91-52. Pede a tua música, manda aquele recadinho especial pra quem você quiser. Chega mais, vem comigo, porque a noite é nossa, mas a música é sua. Alô, pai.

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1: Se eu te perdoar, como é que eu fico, hein? Como é que eu fico? Esse é o Neto Brito, Se Eu Te Perdoar. E a gente começamos aqui com o Pablo do Arrocha, Bebo e Choro. Sextou, sexta-feira é aquele dia de chorar no copo, é dia de encher o copo, é de água, hein? De água. 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

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Essa é a dupla Pedro e Dimas, eu ainda te amo. E teve também nesse bloco aqui o Léo Magalhães, é por isso que eu bebo. Agora são 8 horas e 17 minutos no Acre, 8 horas e 17 minutos. Deixa eu mandar um abraço aqui pro Juraci, que já está ligadinho com a gente aqui lá no Tucumã. Alô, Juraci, um abraço para você, para sua esposa, Fabiana, para toda a sua família. E um abraço especial também pro pessoal lá de Chapuri, a Princesinha do Acre, que já estão ligadinhos com a gente através da rádio Aldeia FM 89.5, lá sob o comando de Raimari Cardoso. Um abraço também para toda a galera lá da rádio Aldeia FM, o Joseni Oliveira. Alô, Joseni, manda um abraço pro Joseni e pra toda a família do Joseni. Da família do Joseni Oliveira, é uma das famílias mais tradicionais lá de Chapuri, todo mundo conhece. Se você chega lá em Chapuri e perguntar pela Dona Maria, né, a Dona Maria do seu Carlito, né, seu Carlito já se foi, né, mas deixou um legado, com certeza uma família maravilhosa, é uma família de pessoas honestas, trabalhadoras, né, e eu quero mandar um abraço aí pro Joseni e pra toda a família do Joseni, né, que é o correspondente aqui também da nossa difusora e tem programação também lá na rádio Aldeia FM, então uma família assim maravilhosa, um abraço aí pra ele e pra Dona Maria, né. Estão ligados com a gente lá no bairro da Sibéria. Um abraço também para minha mãe Rita, tá ligadinha com a gente através da Aldeia FM. Para a Lene também, que acompanha a gente através da Aldeia FM. Muita gente lá no bairro da Sibéria, lá do outro lado do rio, ficam ligados, conectados com a gente aqui através da rádio Aldeia FM. Você tá em Chapuri? Tá ligado com a gente? Tá ouvindo aqui a nossa programação? Fala comigo, bebê. Manda um oi no nosso WhatsApp 68981239152. Manda um oi, fala, tô ouvindo aqui em Chapuri. É, eu sou o José, a Joana, a Maria. É, fala aí, fala comigo, bebê. 8 horas e 19 minutos no ar, 8:19. Pois é, gente, choveu em alguns lugares, né? Hoje, sexta-feira, dia 9. Aqui pelo centro não choveu, né? Que eu tô aqui desde cedo, não choveu. Mas lá no Bujari, por exemplo, lá onde mora a Irene Teixeira, que já tá por aqui também, né, Irene? Um abraço para você, para seu esposo Oscar. Lá choveu. É, na verdade, deu um temporal, né? Lá no Bujari deu um temporal. Tempestade com granizo derruba árvores e provoca estragos lá no Bujari. Moradores do Bujari, no interior do Acre, foram surpreendidos por uma forte tempestade na tarde dessa sexta-feira, 9, no caso hoje, né? A chuva, acompanhada de granizo e ventos intensos, provocou estrago em diferentes regiões do município, atingindo residências, comércios e prédios públicos. De acordo lá com os dados, né, da meteorologia, das rajadas chegaram a aproximadamente 60 km por hora. A força da tempestade derrubou árvores, bananeiras e arrancou telhados e causou danos em diversas estruturas. Um dos locais atingidos foi a Secretaria Municipal de Saúde, que teve parte da cobertura arrancada. Em vários bairros, moradores registraram árvores caídas, imóveis com telhados comprometidos. Pois é, deu um forte vendaval, um temporal, na verdade, uma tempestade, hoje à tarde ali no município de Chapuri, não, né, do Bujari, aqui pertinho aqui da nossa capital acreana, né, cerca de 18, 19, 20 km daqui pro Bujari. Aqui pelo centro, aqui pela capital não choveu, mas lá no Bujari não só choveu, como houve aí uma tempestade, né, uma grande ventania e causou danos lá na pequena cidade lá do Bujari. 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Angela Silva chega com toda energia. Já cheguei, já estou ao vivo.

0: No ar.
1: Estou no ar, ao vivo para você, até as 10 horas da noite no horário do Acre e até a meia-noite no horário de Brasília. Eu te faço companhia por aqui. Pois é, para você que está chegando pela primeira vez aqui na nossa programação, nós estamos ao vivo e temos 2 horas aqui no Acre, temos 2 horas de diferença no fuso de Brasília. Então não se assuste, não. Nós estamos ao vivo, sim, e aqui no Acre são 2 horas de diferença no fuso de Brasília, porque o nosso estado do Acre é o estado mais diferenciado do país.
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0: preocupado em sua bela comunicação. Eu gostaria de ouvir a música do cantor Gata Já, que é um americano. Trouxe para você e todos os amigos da ouvinte e a equipe Rádio Cozora Tuana. Obrigada, boa noite.
1: Obrigada, Irene Teixeira. Um abraço para você e para todo mundo que acompanha a gente aqui no município do Bujari, pertinho aqui da nossa capital acriana. Um abraço também pro Oscar, né, que é o esposo da Irene e está acompanhando a gente também. Um abraço também pro Reizinho dos Teclados, que está ligadinho também com a gente. Será que está no Bujari ou está na Defesa Civil ou está no Mocinha Magalhães, né? O Reizinho dos Teclados. Daqui a pouquinho vai falar com a gente. Também falar em Reizinho dos Teclados, quero mandar um abraço também para ela, a Suzete Queiroz. Alô, Suzete, aquele abraço para você.

sou apenas o P do Pecado. Esse é o grupo Menos é Mais de Simone Mendes, o P do Pecado. Teve também aí o pedido da Irene Teixeira com o Gato a Jato, nosso cantor criando peão americano. Alô, Irene, tá pago, hein, Irene? Tá pago. 20 horas e 30 minutos, 20 horas e 30 minutos no ar. Você que tá mandando seu áudio, fica frio, fica gelo. Daqui a pouquinho eu vou falar com você. E não se aveste, não, não se preocupe, não, hein? Não se aveste, não. Pois é, e o Horto Florestal, hein? O Horto Florestal em Rio Branco será palco de uma grande celebração da arte e da diversidade cultural entre os dias 11 e, aliás, entre os dias 8 e 11 de outubro. O projeto Emissão da Cultura reúne mais de 43 atrações entre bandas, grupos de danças, DJs, em 4 dias de programação voltada à valorização dos artistas locais e também ao fortalecimento da cena cultural

0: a criança. Pois é, então vá lá e participe do dia 8 a 11 de outubro, a partir das 15h50, lá no Horto Florestal. Vá lá, participe. Afinal de contas, precisamos valorizar os nossos artistas acrianos, precisamos valorizar a cultura acriana. É ou não é? 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
0: Vamos pro WhatsApp, vamos ver quem mais está aqui para falar comigo. É o Carlos Oliveira. Cadê o Carlos Oliveira? Ele tá vindo ainda a mensagem, tá chegando ainda, Carlos. Deixa eu ver aqui. Não, cadê? O Carlos Oliveira tá ligadinho com a gente lá em Acrelândia, interior do Acre, né, Carlos? Tá ligadinho com a gente, acompanhando a nossa programação e tá retransmitindo também através da Web Rádio Acrelândia, né, o Carlos Oliveira. Um abraço também pro Zé Pretinho lá em Epitaciolândia, interior do Acre. Né, Zé Pretinho, um abraço para você também. Obrigado sempre pela sua audiência e pela sua participação. Deixa eu mandar um abraço também para nossa querida cantora criana Mara França, tá ligadinha com a gente. Dia 17 vai ter a gravação do videoclipe da sua nova música, né, Mara? Lá na Casa do Leão, a partir das 15 horas. Você está convidado para ir lá participar daquele apoio moral aí, né, Mara? Vai estar aí gravando aí o seu videoclipe aí da sua mais nova música. Vá lá, participe, né? Se quiser mais informações, entre em contato com a gente, que a gente passa o contato da Mara para você aí pedir mais informações aí, para você chegar até lá no dia 17 de outubro para participar aí da gravação aí do videoclipe da nossa querida Mara França. Deixa eu ver aqui, a Lene tá por aqui, tá direto de Chafuri, né, Lene? Boa noite.
2: Bora. Vivo. Boa noite, mulher.
0: Boa noite.
2: Quanto tempo, mulher. Estamos aqui, eu liguei o rádio, deixa eu te contar um negócio. Estou indo ali no Sinteac, no baile da família.
0: Aí sim, hein?
2: Baile esse que foi organizado pela Igreja Católica aqui de Chapri. E nós estamos indo ali encontrar um pouquinho dos amigos, dos colegas.
0: Muito bom.
2: Galera para conversar, né? Um pouco sair daquela rotina.
0: Verdade.
2: Mas vou deixar meu rádio ligado aqui, viu? Aí, tá aí, tocando.
0: Toca
2: todas as músicas aí pra todo mundo de Chapuri, mas toca uma do Amado, assim, escolhe uma.
0: Daqui a pouquinho tem uma Batista, já.
2: E pra todos os demais que estão na escuta da programação. É nós aqui de Chapuri, a Lene, do bairro da Cajacre. Vamos ali, dá um rolezinho. É isso aí, vamos que vamos.
0: Essa é a Lene, direto lá de Chapuri, a princesinha do Acre. Um abraço aí pra Lene e pra o esposo dela também, né, Lene? Um abraço aí pra você. Deixa eu ver quem mais aqui. Assis Maria de Abreu. Quanto tempo, Maria? A Maria tava lá no Portugal, né? A Maria foi passear, foi visitar a família, foi passar aniversário dela lá em família. Foi bom demais, né, Maria? Boa noite, quanto tempo? Bem-vinda.
3: Boa noite, querida minha. Boa noite. Silva. Tô falando baixinho porque aqui já é perto das 2 da manhã, em Portugal.
0: Está em Portugal ainda.
3: E todo mundo está dormindo. Eu sou a única que estou acordada. Estou falando baixinho para não acordar a minha família. Queria, se for possível, amiga, que você pudesse tocar a música de nosso querido cantor, amigo Elias Wagner, Amiga para Sempre, e dedicar a toda essa gente linda, querida, do Brasil, que eu quero e amo tanto. Um abraço, querida amiga. Vou ver um pedacinho do programa, uma parte, porque daqui a pouco já me está dando sono. Estava aguentando até agora, mas já me está dando sono. Um abraço. Aqui estou presente. Um abraço, querida amiga. Abraço para o meu querido cantor Lia Wagner. Abraço para a minha querida Maria Lacerda. Outro abraço muito grande para você. E um abraço a toda essa gente querida do Brasil que eu estimo e admiro muito. Que Deus me abençoe a todos.
0: Obrigada, Assis Maria de Abreu. Um cheiro no seu coração. Obrigada pelo seu carinho, pela sua audiência. Tá lá em Portugal, né? Lá em Portugal já vai dar 2 horas da manhã, né? Mas ela tá lá ligadinha, conectada, né, Maria? Todo mundo dormindo, mas ela tá aqui ligadinha com a gente. Maria, um cheiro no teu coração. Obrigada pelo teu carinho, pela tua audiência, tá bom? Agora são 8h36. Alô, alô, Elias Wagner.
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Esse é o meu querido amigo, cantor e compositor Elias Wagner, um dos melhores desse país, especialmente aí pra Assis Maria de Abreu, ligadinha, conectada com a gente lá em Portugal, que já vai dar 2 horas da manhã, acredite se quiser, né, Maria? Um cheiro no teu coração e obrigado pelo carinho da tua audiência, valeu demais. 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E agora uma notícia aqui pra você que gosta, né, que é fã aí da... que é fã de Capital Inicial, pois é, com mais de 40 anos de história e sucesso que marcaram gerações, Capital Inicial tem show confirmado no Acre. Olha aí, hein, pra você que gosta aí de um bom rock nacional, olha aí. Uma das bandas mais consagradas do rock nacional está chegando ao Acre. Com mais de 40 anos de história, Capital Inicial teve show confirmado para Rio Branco. Promete reunir fãs de diferentes gerações. Liderada aí por Dinho Ouro Preto, a banda acumula sucessos como Primeiros Erros, A Sua Maneira, Natasha e Fogo, música que atravessaram gerações e marcaram a história do rock brasileiro. A apresentação foi confirmada pela produtora Rio Branco Eventos, mas até o momento ainda não tem data e nem local, né? E nem ainda está liberada a venda de ingresso, mas em breve, né, aí será confirmada aí o local direitinho, a data e o local, e também aí como é que você vai fazer para você adquirir o seu ingresso, você que gosta aí de um bom rock nacional, que gosta aí, né, da banda Capital Inicial, tá vindo para o Acre, né? Tá chegando em Rio Branco em breve, aguardem!

0: Já cheguei faz tempo, já estou por aqui com o programa Noite é Nossa. E você já sabe, toda sexta-feira tem programa Noite é Nossa ao vivo para você, a partir das 8 horas, horário do Acre, 10 horas, horário de Brasília. Eu te faço companhia por aqui. Domingo tem também o nosso Conexão 104, a partir de 8 horas da manhã, horário do Acre, 10 horas da manhã, horário de Brasília. A gente se encontra por lá também. Domingo passado não teve programa, né, por conta aí da transmissão aí das eleições. Mas domingo que vem, se Deus quiser, estaremos ao vivo com o programa Conexão 104, 8 horas da manhã, aqui na Difusora Criana, 104,5 FM.
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0: Mande sua mensagem, fala comigo. Deixa eu ver aqui, Reizinho dos Teclados, tá ligadinho com a gente? Onde você tá hoje, hein, Reizinho? Tá no Bujari, tá no Mocê Magalhães, tá no Defesa Civil? Conta pra mim, Reizinho. Um abraço pra você e pra Suzete Queiroz. Um abraço também aqui pra o Theo de Belmonte. Vai cantar daqui a pouquinho, né? Theo de Belmonte, direto lá de Minas Gerais. Um abraço pra ele, pra Luzinete, a esposa, o Daniel e a Tainá, que são os filhos do Theo de Belmonte, acompanhando a gente lá em Ituiutaba, Minas Gerais. Alô, Teodoro. Teodoro Cuiabano é comunicador também, tá ligadinho comigo, né, Teodoro? Um forte abraço pra você também. Obrigado pelo carinho da sua audiência. Valeu demais. Quero mandar um abraço também pro meu querido amigo comunicador Cláudio Alves, lá em Canoas, Rio Grande do Sul, Rádio Fátima FM 87.9. Alô, Cláudio Alves, aquele abraço para você. Tião de Souza também ligadinho comigo lá no Rio de Janeiro, na Rádio Comunidade FM. Alô, Tião de Souza, aquele abraço para você. Obrigado pelo carinho da sua audiência. Um abraço também aqui pro meu querido Marcos Santos. Marcos Santos tá lá em Vitória, no Espírito Santo. Alô, Marcos Santos, aquele abraço para você também. Seja sempre bem-vindo aqui à nossa programação. Alô, BW Nascimento, tá ligadinho lá em Divinópolis, Minas Gerais. Daqui a pouquinho vai falar com a gente também através de áudio. Um abraço também pro Romildo e o Davi, que estão ligadinho com a gente lá em Bonito, lá no Pernambuco. Deixa eu achar aqui o áudio do Romildo, que o Davi dorme cedo, né? O Davi fica triste quando ele não consegue ouvir o áudio aqui na nossa programação, mas no outro dia ele ouve o programa todinho, né? Através da reprise, quer dizer, da gravação, né? Falar em gravação, deixa eu mandar um abraço pro nosso querido e amado pastor JK, o profeta do amor lá no Japão. Ele que grava nossa programação toda sexta-feira para fazer reprise lá na Rádio Faculdade do Reino, toda quarta e sexta-feira. A partir de 11 horas da manhã, horário de Brasília, tem reprise do programa Noite é Nossa lá na Rádio Faculdade do Reino, direto do Japão. E o Davi também todo, né, sábado, pede a gravação do programa para ele poder acompanhar todinho na íntegra, né, Davi? Alô, Romildo, boa noite.
2: Boa noite para minha querida amiga locutora Ângela Silva.
3: Eu sou Davi,
0: filho de cheiro, Davi.
2: Moro em Bonito, Pernambuco.
3: Gosto muito do seu programa, gostaria de ouvir uma música.
2: Qualquer uma música aí de Amado Batista. Fica aí a seu
0: já
2: critério.
0: Já no quadro cantando
3: mais. Pra você, Mário. Família, minha amiga Silvia Soteiro Limoeiro, Dona Rita, mamãe de Ângela Silva, meu amigo Alonso, papai de Ângela Silva e todos os ouvintes.
2: Carinhosamente, ainda vai para você e toda a sua família, minha querida amiga Severina Santana em Limoeiro, Maria de Assis da Venezuela.
0: Tá ligadinha,
2: meu
0: ainda.
2: Querido amigo Marquinho CD em São Paulo. E todos que estão ligados, conectados no programa A Noite é Nossa. Boa noite!
0: Obrigada, Romildo. Um forte abraço para você e pro Davi. Um cheiro, Davi. O Davi tá ligadinho com a gente lá, nem Bonito, lá no Pernambuco. Aquele abraço para vocês. Obrigado pelo carinho da audiência. Valeu demais. Severina Santana, já chegou da aula, Severina Santana. Boa noite.
4: Eu cheguei da escola agora. Aí tô escutando o Vavá. Ainda deu tempo para pegar o Vavá. Aí tô escutando o terminal do programa dele, pra eu escutar o teu. Mas não sei se eu vou aguentar, que eu me acordei de madrugada e vou me acordar de madrugada de novo. Todo dia eu tô saindo de 4 horas.
0: A Severina Santana tá estudando, menina, né, Severina Santana? Acho que o áudio que era diretamente pro ar era esse daqui, né, Severina Santana?
4: Boa noite, Ângela Silva! A noite é nossa!
0: Tá estudando, Severina, menina, a noite é nossa!
4: Pra todo mundo que estiver escutando, Cleidivânia,
5: E Vital Menezes, boa noite. Boa noite para a locutora Geraldina. Boa noite, Reginaldo, Dorinha Viana, Bete Anania, Maquito CD. Boa noite para todo mundo. Neto Ramalho. E bom dia para Romildo, gravação. E Davi, bom dia, boa noite. A noite é nossa, Angelina.
0: A noite é nossa, Severina.
5: E uma boa noite para todo mundo, que eu estou é por cá. Uma boa noite para minha amiga Kátia Rodrigues. Nossa querida Kátia Rodrigues. Ângela Silva, a mãe dela caiu. Se machucou, viu? Uma boa noite para todo mundo. E eu tô por cá. Vamos escutar esses cantores, né, Ângela?
0: Vamos.
5: Tô aqui escutando. Deus abençoe a sua mãe, Ângela, e toda a sua família.
0: Amém, Severina.
4: E a delegada Maria Lacerda.
0: Tá Severina também, tá delegada. Viajando, né? Tá viajando, tá aproveitando o Nordeste.
4: Boa noite, delegada.
0: Será que vai chegar por aí a delegada, hein, Severina?
5: Ângela! E faltou Judival Maia.
0: Judival Maia, não.
5: Judival Maia, boa noite.
0: Esquece, não. Ele tá por aí também. Alô, Severino Santana, um cheiro, Severino, pra você e pra todo o pessoal que acompanha a gente através aí do seu paredão de som. Um abraço aí, né, pra cantora Kátia Rodrigues, a dona Salomé, o professor Alexandre, a dona Janice. Alô, dona Janice, um cheiro, dona Janice, a doutora Maria Robeira, todo mundo que fica ligado com a gente através do som lá da Severino Santana, né, Severino? Um cheiro no seu coração. Obrigada pelo teu carinho e pela tua audiência. O Jodival Maia tá por aqui também, tá trabalhando, mas tá por aqui, né, Jodival? Boa noite.
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7: Boa noite, Ângela. Boa noite a todos que estão sintonizados aí no programa. A noite é nossa. Bom final aí de sexta-feira, né? Bom final de semana. Um forte abraço pra você, pra Severina Santana, Zé Pretinho, Maria Lacerda, né? Pra todos que estão sintonizados aí, tá bom? E Deus abençoe, que Deus ilumine. Tô por cá, vamos que vamos. Tudo de bom pra você aí, tá bom? Sucesso!
0: Obrigada, Jodival Maia. Um forte abraço pra você. Daqui a pouquinho vai cantar aí pra Severina Santana. Daqui a pouquinho. E a Cis Maria de Abreu tá agradecendo aí a Severina Santana, o Romildo, todo mundo que tá mandando aí alô pra ela. Tá lá em Portugal, é madrugada lá, né? O dia tá pra amanhecer, mas tá aqui, né? A Cis Maria de Abreu tá por aqui. Deixa eu ver aqui, deixa eu ver aqui. Não chegou aqui, é... Deixa eu ver o que o Carlos mandou aqui, não chegou aqui, né? Tá, a mensagem tá em viagem ainda, viu, Carlos? Tá em trânsito aqui, a mensagem. Tá chegando, não chegou ainda a mensagem aqui do Carlos Oliveira. Deixa eu mandar um abraço aqui pra dona Cléia. Alô, dona Cléia, tá ligadinha lá na Baixada da Sobral. Pediu uma música na sexta-feira passada. Aí dormiu cedo, não escutou, né, dona Cléia? E aí domingo a gente não teve programa. Mas tá aqui ligadinho com a gente, cheiro no seu coração, tá bom? Quero mandar cheiro também pra Duó, lá no Bairro da Glória. Daqui a pouquinho eu tenho Amado Batista pra Duó. Um cheiro, Duó. Um cheiro também pra dona Brígida, lá no Beco da Cigana. Alô, dona Brígida, dá aquele abraço. Um abraço também pro Reginaldo e a Dorinha lá no Vila Acre. Todo mundo que tá acompanhando aqui a nossa programação. Alô, Reizinho dos Teclados, boa noite.
8: Boa noite, Ângela Silva, boa noite a todos os ouvintes que estão na escuta do programa A Noite é Nossa. Aqui é o Reizinho dos Teclados, falando aqui do município de Bom Jari. Estamos aqui ligadinho no teu programa, tá? Eu, Rafael, a Rafaele, né? Eles que estão aniversariando agora no final de semana.
0: É, coisa boa.
8: Estamos numa correria organizando aí. É um bolinho, né, pra eles.
0: Aí sim.
8: E no domingo, com certeza, eles vão mandar um áudio pra você.
0: Ah, coisa boa.
8: Tá bom, minha amiga? Mando aqui o meu alô para o Dilene lá em Chapuri, meu amigo Marcelo Gomes, a Irene Teixeira, meu amigo Oscar, José Pretinho e os demais que estão na escuta da linda programação. Aquele abraço.
0: Obrigada, Reizinho dos Teclados. Um abraço pra você, pra Suzete e pra criançada aí. Daqui a pouquinho vamos tocar aí uma música do Zé Pretinho, né? Que o Reizinho dos Teclados gosta aí do Zé Pretinho. Daqui a pouquinho a gente vai tocar. Daqui a pouquinho tem também música do Theo de Belmonte, Odival Maia. Todo mundo vai cantar, hein? Todo mundo vai cantar, mas é daqui a pouco.
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0: É, e agora é a hora, né? É a hora do nosso replay difusora. Esse sucesso aqui é o sucesso de 2001, uma adaptação aí de uma música italiana. E foi sucesso aí na novela Um Anjo Caiu do Céu. Tocou demais aí. E até hoje faz sucesso e emociona os corações. Essa música é simplesmente sensacional e a gente relembra para você agora no nosso replay difusora. Ana Carolina, quem de nós dois diretamente de 2001?

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1: Manda a sua mensagem e fala pra mim de onde você tá aqui acompanhando a nossa programação A Noite é Nossa. Deixa eu mandar um abraço aqui pra Dilma Gomes, direto lá de Fortaleza, no Ceará. Alô, Dilma Gomes, aquele abraço. Já já tem Theo de Belmonte pra você, tá bom? Um abraço também pro Sérgio Ferreira, que também é lá do Ceará, lá de Umari, no Ceará. Alô, Sérgio Ferreira, boa noite pra você. Alô, Zé Pretinho, um abraço pra você também. Zé Pretinho tá lá em Pitaçolândia, no interior do nosso Acre. Neto Ramalho, lá em Itu, São Paulo. Alô, Neto Ramalho, aquele abraço pra você também. Deixa eu ver quem tá por aqui. Marcos Uber, é o Marcos Uber, boa noite. Tá em casa, tá no carro, tá nos dando uma carona. Tá por onde, Marcos?
2: Boa noite, também ligadinho aqui no Nova Esperança, Marcos Uber. Se puder tocar aí Zezé de Camargo e Luciano.
1: Já, já.
2: É, meu país. Tchau e obrigado.
1: Obrigada, Marcos Uber. Um abraço para você e para toda a sua família acompanhando a gente. Já, já tem aí Zezé de Camargo e Luciano para você. Já, já. Já, já também tem o nosso quadro Cantinho do Amado, que a gente sempre oferece especialmente aí inteirinho, na íntegra, para ela, a do O, né, que é fã incondicional do Amado Batista e gosta demais aí do nosso quadro Cantinho do Amado. E também o Tony lá em Sena Madureira. Alô, Tony, um abraço para ele e para todo mundo. A Leila Bona também lá em Sena Madureira, todo o pessoal lá das rádios lá de Sena Madureira, Rádio Cidade, Dimensão FM, Rádio Avalanche, Aldeia FM, Difusora de Sena Madureira, enfim, toda a galera lá de Sena Madureira, a galera que arrebenta lá na comunicação lá de Sena Madureira, aquele abraço. Um abraço aí pra minha querida Gladys Mira. Alô, Gladys Mira, aquele abraço pra você. O Rafael Costa, né, o R. Costa, o Márcio Farias, o J. Cavalcante, quem mais lá em Sena Madureira, hein? Quem mais? Muita gente lá em Sena Madureira, o Aldejane Pinto, muita gente boa lá em Sena Madureira, aquele abraço aí pra galera lá de Sena Madureira, no Vale do Iaco, né? Ah, conhecido também como a terra do Mandinho. Embora não tenha mais tanto Mandinho assim, né? Mas é, fica conhecido aí, Sena Madureira, como a terra do

0: Estou no ar desde as 8 da noite. Tá chegando agora, você tá atrasada, hein? Agora são 8, não, são 21 horas em ponto no ar. Vamos ao break comercial, mas é rapidinho, é um minutinho só. Não sai daí não, que eu volto já já.
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0: Difusora FM, 21 horas e 5 minutos.
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0: A Noite é Nossa, ao vivo para você até as 22 horas no horário do Acre e até a meia-noite no horário de Brasília. Eu te faço companhia por aqui. Você participa através do nosso WhatsApp 689-8123-9152. Manda o teu recadinho, pede tua música e, claro, a gente vai aqui tocar para você na medida do possível. Deixa eu ver o que eu tô devendo mais aqui. A gente tá devendo música. Daqui a pouquinho a gente paga, né? Aqui a pouquinho a gente paga. Deixa eu ver aqui. Assis Maria de Abreu. É, vai dormir, né, Maria? Da tarde, né, Maria? Vai dar 2 horas da manhã lá em Portugal. É hora de dormir, né? O Assis Maria de Abreu. É hora de tirar aquele cochilo, né, Maria? Porque senão ninguém aguenta, né? Porque senão ninguém aguenta, né? Assis Maria de Abreu, um abraço aí pra você e pra todo o pessoal lá de Portugal. Toda a família da Maria, né? Foi pra lá passar férias, passear e daqui a pouco tá de volta, né, Maria? Pra Venezuela, que é onde ela reside atualmente. Estou no ar, ao vivo, para você que sintoniza Rádio Difusora Criana 104,5 FM.
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0: É, vamos ver o que vai ter de importante para você aí, né? Dar aquela desparecida aí no final de semana, hein? Nos dias 10 e 12 de outubro, sábado e domingo, às 19 horas, o Teatro de Arena do Sesc, né? Que fica aqui pertinho aqui, né? Aqui na Avenida Brasil, aqui pertinho aqui da nossa emissora, recebe o espetáculo Chanço Pança, o fiel escudeiro do grupo Potiguar Palhaço Piruá. A apresentação faz parte aí do Circuito Nacional do Palco Giratório 2026. É inspirado na obra de Dom Quixote e traz humor, poesia e crítica social. A entrada é gratuita e a classificação é livre para todas as idades. Então, aproveite. Já tem aí um lugar para você ir aí no final de semana. E o cinema também do Sesc, né? No sábado, dia 12 de outubro, a partir das 8 horas, é o Sesc Bosque, que fica ali, né? Aqui na Getúlio Vargas, promove sessões gratuitas de cinema com o projeto Cine Sesc, acompanhado de mediação literária com a mala literária. É uma ótima opção de cultura para toda a família e a entrada também é totalmente gratuita, então aproveite. E tem também dança e teatro infinito. No domingo, dia 13 de outubro, às 19 horas, a Usina de Arte João Donato recebe o espetáculo Infinito, uma criação da Márcio Fidelis, companhia de dança e de coxia coletivo teatral, ambos da Bahia. A obra mistura dança, teatro e poesia para falar sobre memórias e laços familiares. É mais uma atração do Palco Giratório 2026, com entrada também totalmente gratuita e a classificação é livre. Então você tem opção aí de sobra, muitas opções de sobra para você curtir aí o final de semana e valorizar o que tem de melhor aqui na cultura do nosso Acre.
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Agora são 21h10, 21h10. Deixa eu pagar aqui o nosso. Deixa eu pagar aqui pedido musical, que estamos devendo aqui a música do Marcos Zuber, que ele pediu aqui a música de Zezé de Camargo Luciano. Meu país, cadê a música? Eu só preciso achar, né? Só preciso aqui achar aqui onde foi que eu coloquei, mas eu já pesquisei, já encontrei. Mas eu já perdi de novo, mas já eu encontro aqui pra tocar por Marcos Uber e toda a família dele acompanhando a gente, né, Marcos? Um abraço pra você e obrigado sempre pela sua audiência aqui na nossa programação.

0: Essa é a dupla Zezé de Camargo e Luciano, matando saudade aqui na nossa programação Meu País, que foi por Marcos Uber e a sua família, né, Marcos? Um abraço para você. Obrigada aqui pela sua participação. Agora são 21 horas e 15 minutos e domingo tem programação especial, né, na Praça Povos da Floresta. Pois é, domingo dia 11 tem Cultura na Praça, né, programação especial do dia das Crianças, né, que é agora no próximo domingo, também dia de Nossa Senhora Aparecida, feriado nacional, portanto, né, no caso, quer dizer, no caso, é na segunda, né, o feriado na segunda. Domingo dia 11 às 16 horas. A diversão está garantida no Cultura na Praça, edição especial Dia das Crianças. Prepare a família para uma tarde cheia de alegria, brincadeira, arte e muita cultura. Neste domingo, 11 do 10, a partir das 16 horas, a praça será palco de atrações especiais para toda a criançada, momentos inesquecíveis para toda a família e amigos, né? A Praça Povos da Floresta, a partir das 16 horas, tem lá, né, a palhaça Samira, Zé Jarina e muitos outros lá para alegrar aí o Domingo da Criançada na Praça Povos da Floresta, domingo dia 11 de outubro, a partir das 16 horas. Então vá lá e leve a sua criança. Deixa eu mandar um abraço aqui para o Edivaldo Silva e a Luciene, lá em Afogados da Ingazeira, lá no Pernambuco. Alô, Edivaldo Silva, alô, Luciene Silva, o pessoal que está acompanhando a gente também. E estão ligadinhos com a gente, trabalhando lá na sorveteria Milkshake. Eu acho que esse é o nome da sorveteria, né? Mas estou ligadinho aqui na nossa programação. Aquele abraço para vocês. 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
0: E hoje a gente manda saudade com ele, o Fagner, Borbulhas de Amor. Lançada em 1991, é um dos maiores sucessos da carreira do cantor nordestino. A música delicada, com aquela voz inconfundível, que conquistou o Brasil inteiro e atravessou gerações. E claro, aqui na nossa Difusora Criana, a gente relembra para você agora esse sucesso, nosso flashback de hoje, Fagner, Borbulhas de Amor.

0: Esse é o Fagner, Borbulhas de Amor, no nosso flashback de hoje, matando saudade aqui na nossa programação.
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0: Vamos pro WhatsApp. Deixa eu falar aqui com o Carlos. O Carlos tá lá no Quinari, né? A terra do amendoim. Boa noite.
3: Alô, você. Alô, minha amiga Ângela Silva, a princesa do Rádio Acreano. Estou ligado aqui no seu programa A Noite é Nossa.
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3: Diretamente aqui de Senador Belmar. Quem vos fala aqui é o Carlos Vinícius, da dupla Carlos e Vinícius. Estou ligadinho aqui, diretamente da terra do amendoim, nesse programa que só aumenta o sucesso. Mandar um abraço aí para todos os cantores acreanos que estão ligadinho aí no programa da nossa amiga Ângela Silva. E mandar um abraço aí também para todos os seus ouvintes aí das colônias, das chácaras, dos ranchos, que estão nesse horário aqui ouvindo seu programa. E para todos os cantores que, né, de outros estados que estão ouvindo aí a nossa amiga Ângela Silva. Um abraço a todos, que tenhamos uma boa noite. Estou aqui para ouvir todos os sucessos que irão tocar hoje no programa A Noite é Nossa, com a nossa princesa do rádio, Ângela Silva, a nossa locutora. Lembrando, Ângela, que as pessoas, os meus amigos, né, que curtem o nosso trabalho aí, pediram para mim investir muito no Amado Batista, colocar muita música no meu repertório do Amado. Então, sim, gostei da ideia, já estou me planejando, fazendo uma escolha de repertório do Amado. Uma amiga minha do Pará, ela disse: olha, eu gosto muito da música Princesa, mas eu quero ouvir na sua voz. Olha aí que maravilha.
0: Pronto.
3: Isso é bom demais.
0: É, com certeza. Alô, Carlos Vinícius, tá ligado com a gente lá no Quinari, a terra do amendoim. Um abraço pra você e pra todo o pessoal que sintoniza a gente no Quinari, né? Quinari pertinho aqui da nossa capital, criando 22 km mais ou menos, né? Pertinho. Agora são 9h25, vamos tocar uma música aí, né? Pra recordar aí, né? Pra quem não lembra, não conhece a dupla Carlos e Vinícius, Fotos e Recordações. Em seguida a gente toca o Zé Pretinho pro reizinho dos teclados que eu tô devendo. Tomar cerveja e ouvir modão, que hoje é dia, sexta-feira, é dia de virar o copo, é dia de, pois é, né, de arrastar o chifre no asfalto, é tudo isso aí, né, é tudo que você quiser e mais um pouco, brincadeira, gente, brincadeirinha. E depois também o João de Valmaia pra Severina Santana, e a gente volta direto pro quadro O Cantinho do Amado, mas tem

0: Zé Pretinho e Robson e Rafael tomar cerveja e ouvir modão. Sextou, hoje é dia, né? Hoje é dia! Alô, Severina Santana! Alô, Jorival Maia!
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0: Severino Santana, olha a cama, Severino Santana, a cama tá vazia ainda, Severino Santana, eita, Severina, a cama continua vazia, né, Severina? Agora são 21h33, 21h33.
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0: Calma, neném, que você tá muito apressado. Se acalme, porque não precisa dessa pressa toda não, viu? Não precisa dessa pressa toda não, neném.
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1: Agora sim é a hora e a vez dele, Amado Batista, o mais amado do Brasil. Alô, Irene Teixeira. Agora são 21h36, corrigindo, viu? Não era 36, era 35 e agora são 21h36. E a gente começa com essa daqui, que é o pedido da Irene Teixeira, Serenata.

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0: dia. Homem descartável, esse é o Amado Batista, mais amado do Brasil, no quadro O Cantinho do Amado. Ele cantou Homem Descartável, teve também Cheiro de Flor, e a gente começou com Serenata, especialmente para Irene, lá no Bujari. Agora são 21 horas e 48 minutos em todo o estado do Acre. Alô, BW Nascimento, boa noite.
1: Hoje é seu pintando negócio lá, né?
0: Mas que não, isso aqui... Não. Isso daqui não era pro anão. O VW não era pro anão, mas ele tá ligadinho com a gente lá em Divinópolis, Minas Gerais. Um abraço pra ele, pra Nath, que é a filhinha dele, e pro Endel e o William, que estão ligadinho com a gente lá em Divinópolis, Minas Gerais. Aquele abraço pra vocês. Deixa eu ver se tem mais alguma coisa por aqui, né? Não quero ficar devendo nada pra ninguém hoje, mas se ficar, já sabe, né? Deve, não nego, pago quando puder, mas não desista de mim, não, porque eu amo cada um de vocês. Agora são 9h48.

Agora são 9:50, 9:50. Alô, Dilma Gomes, tô devendo ainda, tô devendo, Dilma Gomes. Um abraço pra Dilma Gomes e todo o pessoal lá de Fortaleza, lá no Ceará. Alô, de Assis, aquele abraço pra você também lá na Rádio Nordeste FM. Alô, Macário Martins, um abraço pro Macário Martins, tá retransmitindo a gente lá na Web Rádio Líder, lá em Capixaba. Um abraço também pro José Francisco, lá na Rádio Jardim Oratório, lá em Mauá, São Paulo.

0: Esse é o Marquito CD cantando música do Pablo, Pablo da Rocha, Imprevisto. Alô, Marquito CD, alô, família Rocha, um abraço aí pra Drica, a Drica Rocha, a Milene, o Elvis, a Melzinha e toda a família Rocha lá em São Paulo. Agora são 21 horas e 55 minutos, deixa eu ver se temos mais alguma coisa por aqui ainda. Dona Cléia estava dormindo, Dona Cléia, não acredito.
1: Ai, ela, minha querida, nota aí, no próximo programa, para você botar aquela mesma música que tocou agora, que você estava cantando junto, parece que é Amado Batista. Eu tava dormindo, me acordei, tava saindo. Linda, linda, linda, viu? Na próxima sexta-feira eu quero ouvir novamente. Boa noite, princesa.
0: Tá bom, Dona Cléia, um cheiro no seu coração. Tá dormindo, Dona Cléia, acordou agora. Eita, Dona Cléia, na próxima sexta a gente coloca, tá bom? Agora são 21h58, chegamos ao final do programa A Noite é Nossa. Hoje é sexta-feira, dia 9 de outubro de 2026. Quero agradecer aqui, né, o Jefferson Dourado. Em nome dele, eu agradeço toda a nossa equipe que compõe o Sistema Público de Comunicação. Quero agradecer também a você, querido ouvinte, que participou e interagiu comigo. Valeu demais, hein? Se ficou alguma música, algum áudio, alguma coisa pendente, já sabe, né? Deve, não nego, pago quando puder. Mas não desista de mim, não, porque eu amo cada um de vocês. Eu sou Ângela Silva, estarei de volta aqui no programa Noite é Nossa na próxima sexta-feira, a partir das 20 horas horário do Acre, 22 horas horário de Brasília. Domingo a gente se encontra aqui com Conexão 104 a partir de 8 horas da manhã horário local, 10 horas da manhã horário de Brasília. E é claro que eu aguardo a tua audiência e a tua participação. Um beijo, gente, fiquem todos com Deus. Agora são 21h57 no Acre, 23h57 horário de Brasília.

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0: 23 horas e 52 minutos.
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0: 1:54.
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0: 3:57.
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0: Divulgamos a seguir um depoimento de fé prestado em agradecimento e reconhecimento a Deus Pai e aos seus santos.
1: A senhora Geralda Fernandes dos Santos é de Araçatuba, estado de São Paulo. Em outubro de 2025, ela enviou o relato de uma bênção recebida em favor do neto, Igor Felipe Pena dos Santos, pela qual ela, a mãe dele, Senhora Maria Aparecida, são agradecidas à Santa Vó Rosa e ao Santo Irmão Aldo. Quando Igor Felipe estava com 8 anos de idade, caiu de uma árvore e fraturou o braço na altura do punho. Submetido a radiografias, foi constatado que os ossos haviam ficado remontados, situação que exigia intervenção cirúrgica, como informou o médico. Compadecida do filhinho, a senhora Maria Aparecida, que já era conhecedora do poder da Santa Vó Rosa e do Santo Irmão Aldo, suplicou que esses benditos santos amparassem o filhinho. Essa mãe foi atendida em seu clamor, visto que, na manhã seguinte, radiografias pré-operatórias indicaram que não seria mais necessário intervir cirurgicamente. O médico imobilizou o braço do Igor Felipe com gesso. E daí, há bem poucos dias, ele ficou bem. O tempo passou e, aos 28 anos de idade, ele é um rapaz bem disposto e não apresenta qualquer sequela da fratura sofrida na infância. Bênção pela qual a avó, Senhora Geralda, e a mãe dele, Senhora Maria Aparecida, são gratas e reconhecidas a Deus Pai e aos seus santos.
0: Ouça o programa A Hora Milagrosa, de qualquer lugar do Brasil e do mundo, através dos sites www.horamilagrosa.org e www.igrejaapostolica.org. Temos congregação nesta cidade de Rio Branco, estado do Acre, com reuniões aos sábados às 19 horas e aos domingos às 18 horas e 30 minutos, no segundo domingo de cada mês às 14 horas e quinzenalmente às quintas-feiras às 19 horas e 30 minutos, na Rua Palmeiral, número 584, bairro Cidade Nova. Desde os tempos mais antigos, Deus, o Pai, tem formado santos para o servirem e para realizarem a sua obra na terra. Entre eles estão santos profetas e todos aqueles que, ao longo do tempo, atenderam às palavras desses homens santos e que, tendo vivido como fiéis filhos e filhas de Deus, foram sendo levados para os céus após haverem cumprido seus dias na terra. O Pai Celestial enviou o primogênito da criação divina, o Verbo de Deus, à terra como seu unigênito Filho, nascido da Virgem Maria Santíssima, para trazer a verdadeira doutrina do Reino dos Céus, cujos ensinos santificaram e formaram santos para Deus, tais como os santos apóstolos e os seus seguidores, além de milhares de almas que, no transcorrer dos séculos, creram no seu santo evangelho, se converteram e foram salvas para o reino dos céus. No tempo presente, nosso Senhor Jesus enviou o Consolador prometido na pessoa da Santa Vó Rosa, a fim de ampliar a manifestação do poder do Pai na terra. Ambos continuam salvando e santificando almas para o reino dos céus, tanto que a Santa Vó Rosa revelou, através do Santo Irmão Aldo, que já era significativa a quantidade de pessoas que haviam crido e aceitado a mensagem desta Igreja Apostólica, as quais, ao final da vida terrena, foram sendo levadas para junto de Deus e lá servem a Ele conforme o galardão que alcançaram. Deus Pai e o seu Divino Espírito Santo têm permitido a presença de seus santos nas reuniões desta igreja com o objetivo de fortalecer a fé e a coragem dos fiéis. Além do Santo Irmão Aldo, muitos desses santos também são enviados pelo Pai, por Jesus, por Maria Santíssima ou pela Santa Vó Rosa para livrarem os fiéis dos perigos e de situações inusitadas. Eles também se fazem presentes na casa ou na vida de tantos quantos assim confiam quando, diante das adversidades da vida, estes clamam pela proteção celestial. Cumpre-se, dessa maneira, o plano original da criação divina quanto à formação de santos para integrar e ampliar o poder do Pai nos céus e na terra.

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1: Prezados e amados ouvintes e irmãos apostólicos, eu os cumprimento com a paz de nosso Senhor Jesus Cristo e quero neste momento agradecer a sua audiência. E também desejo que a bênção do nosso Altíssimo Deus e Pai Celestial, do seu Divino Espírito, a bênção de Jesus nosso Senhor, de nossa Mãe Maria Santíssima, esteja sobre todos os prezados ouvintes deste programa. Desejo também que a bênção, o amparo e a proteção desses dois santos que Jesus formou, aos quais ele deu a incumbência de conduzir esta igreja apostólica no caminho do bem, até que possamos vencer a última vitória e herdarmos para todo o sempre o reino dos céus, a Santa Vó Rosa e o Santo Irmão Aldo. Que a bênção desses dois santos, o seu amparo e a sua proteção, esteja sobre todos os ouvintes. Nesta oportunidade, eu quero falar a todos os prezados ouvintes a respeito de um problema que se torna imenso para as pessoas que querem a bênção de Deus para a sua vida, que querem a proteção dos santos e anjos dos céus que são enviados por estes santos, que são os sentimentos ocultos no coração. Porque muitas vezes as pessoas não conseguem se livrar de alguns sentimentos que prejudicam a sua fé, porque os anjos dos céus, enviados por Jesus, pela Santa Vó Rosa, pelo Santo Irmão Aldo, precisam ter um ambiente sadio para operar, para dar alívio, para fazer com que a pessoa se aproxime de Deus. Mas quando a pessoa guarda sentimentos no seu coração, como, por exemplo, a raiva de alguém, a inveja por uma coisa que gostaria muito de possuir e ver o seu próximo possuir e então quer ter também a qualquer custo, o sentimento de soberba, de orgulho, de querer ser mais do que os outros. Muitas vezes, até as crianças, os jovens, são ensinados, você precisa ser o melhor, você precisa ser o mais importante. E então, quando uma dessas crianças, desses adultos ou desses jovens conquista alguma posição, às vezes até coisas simples, como uma nota boa na escola, se julga superior aos outros. E então guarda no seu espírito aquele orgulho, como se ele fosse o melhor do que todos. E muitas vezes, movido por estes sentimentos, menospreza os seus colegas, os seus colegas de trabalho, seus companheiros de escola. Muitas vezes o marido se julga superior à esposa, ou ao contrário, a esposa se julga superior ao marido, porque acha que ela é mais ou ele é mais do que o outro. E esses sentimentos de orgulho, de vaidade, de soberba, muitas vezes de raiva porque não conquistou aquilo que estava desejando conquistar. Todos esses sentimentos são muito prejudiciais e impedem os anjos dos céus a agirem na sua vida. Por mais que eles lutem para lhes ajudar a ser humilde, para que vocês promovam a paz, por mais que os anjos dos céus enviados pela Santa Vó Rosa, ou muitas vezes ela mesma e o Santo Irmão Aldo, lutam para tocar no seu espírito, muitas vezes as pessoas resistem isso, não querem esquecer. E com isto, o primeiro a ser prejudicado é a própria pessoa que guarda no seu interior estes sentimentos. E então sofrem as consequências, porque perde um amparo perfeito, grandioso, que o céu pode lhes dar. Por isso, São Lucas, no seu Evangelho, no capítulo 6 e verso 45, diz: o homem bom, do seu bom tesouro, do seu coração, tira o bem. E o homem mau, do mau tesouro do seu coração, tira o mal. Porque da abundância do seu coração fala a sua boca. Então vejam, irmãos, que muitas vezes uma pessoa, por causa de um sentimento de inveja, começa a olhar para o outro e criticar, achar defeito um no outro, para provar a sua intenção, para, menosprezando o outro, conseguir se destacar no meio das pessoas. Movido pelo sentimento, muitas vezes, da inveja, da soberba, do orgulho, da vaidade, eu sou sempre o melhor. E então promove crítica, zombaria, tudo isso vai afastando a pessoa de Deus e vai impedindo, por mais que Deus queira ajudar, por intermédio do Ministério Glorioso da Santa Vó Rosa e do Santo Irmão Aldo. Eles ficam impedidos. Por quê? Porque a luz não pode estar em comunhão com as trevas. O céu não pode estar em contato com o pecado. A coragem não pode estar com a covardia. A humildade não pode estar em contato com a soberba. Então, os sentimentos de Deus dos céus não podem estar junto. Foi por isso que Jesus disse que ninguém pode servir aos dois senhores. Ou busca a pureza de Deus para ter a graça do céu, ou passa a ser escravo do pecado porque alimenta no seu coração sentimentos errados. Encerrando o ensino, Jesus disse: porque da abundância do seu coração fala a sua boca. As suas atitudes mostram o que vai no seu coração. Por isso, prezados ouvintes, tomem cuidado com os sentimentos que alimenta. Se perceber que algum sentimento pode ser prejudicial à sua fé, clame pela Santa Vó Rosa, clame pelo Santo Irmão Aldo. Peça a esses santos que lhe ajude, a tirar do seu coração. Porque quando a pessoa luta contra o mal, os anjos dos céus podem agir sobre o seu espírito, fazendo apagar e fazendo brotar no seu espírito sentimentos bons, promotores da paz, da bênção. E assim, os prezados ouvintes, se lutarem contra esses sentimentos, serão muito felizes, muito abençoados, merecerão todo o amparo dos céus para a sua vida, para o seu viver, e muita paz. A paz do céu que Jesus veio nos trazer e que hoje deu incumbência da Santa Vó Rosa e do Santo Irmão Aldo para trazer para nós. Estes dois santos receberam de Deus e de Jesus a incumbência de guiar a parte do reino dos céus que ainda habita aqui na terra. Não que eles sejam maiores do que Jesus, não, em absoluto. Eles honram a Jesus, ao seu ministério, ao seu glorioso poder de dar a vida, porque eles têm a vida que Jesus deu a eles. Então entendam, os prezados ouvintes, que em nome de Jesus, a Santa Vó Rosa e o Santo Irmão Aldo, como Espírito Consolador e Pastor, eles lutam para nos conduzir para Jesus, para o reino dos céus. Seja individualmente cada um, ou seja, no dia em que Jesus cumprir o último juízo sobre a raça humana, levando o povo seu para o céu. E é isso que o Irmão Aldo e a Santa Vó Rosa fazem, procuram agregar todos nós. Só que para isso, nós temos que fazer a nossa parte. Temos que tirar do nosso espírito qualquer sentimento que nos afaste de Deus, que nos afastem deles, que os impeça de nos dar a bênção que tanto o céu quer dar a todos nós. Creiam assim, lutem contra os sentimentos maus, abram o seu coração, clamem pelo céu, clamem pela Santa Vó Rosa, pelo Santo Irmão Aldo. E então serão muito felizes e abençoados. E agora eu vou orar por todos. Benditas e Santa Vó Rosa, nosso Espírito Consolador, querido e amado Santo Irmão Aldo, nosso Supremo Pastor, mostrei a esses nossos ouvintes que os senhores receberam de Jesus, do nosso Pai, a incumbência de nos conduzir aqui, de nos ajudar a vencer todo o mal, e falei a eles sobre os sentimentos maus que podem brotar no coração de qualquer pessoa, que eles precisam lutar contra esses sentimentos, clamar pelo nome do Senhor, irmão Aldo, da Santa Vó Rosa, para que esses sentimentos sejam desarraigados e eles possam merecer a graça salvadora que Jesus trouxe a esta terra. Ele deu a sua vida naquela cruz do Calvário para que hoje nós pudéssemos ter a vida. E como foi preciso ele voltar novamente, ele formou os senhores para nos conduzir, para provar este grande poder que ele recebeu de dar a vida. E hoje a Senhora Santa Vó, como nosso Espírito Consolador, o nosso querido irmão Aldo como nosso Supremo Pastor, tem lutado muito para abençoar todos os sinceros de coração que clamam por Jesus, mas que precisam lutar para vencer aqui na terra. Abençoa esses nossos ouvintes. Ajuda-os a vencer, para que eles mereçam toda a graça e a unção dos céus. Ó prezados ouvintes, que a bênção da Santa Vó Rosa, do Santo Irmão Aldo, de Nossa Mãe Maria Santíssima e de Jesus, esteja na vida de todos, lhes dando saúde, afastando da sua vida toda a enfermidade, todo o mal. Que também a graça desses santos abençoe a sua vida profissional, o seu trabalho, o seu estudo, para que possam ter sucesso na sua vida empreendedora, profissional. Também rogo a bênção desses santos para o seu lar, para que nos seus lares reine muita paz e felicidade. Ó Santa e querida Vó Rosa, unge também os elementos que eles colocaram aí junto deste aparelho receptor, a água, o óleo, que esses elementos, tendo a unção do teu Santo Espírito, possa valer a qualquer um deles no momento de aflição, em qualquer momento que eles estiverem passando por uma dificuldade. Que esses elementos possam trazer a eles alívio, paz, a bênção do céu. Ó prezados e amados ouvintes, recebam as bênçãos do nosso Deus e Pai Celestial, do seu Divino Espírito e de Jesus, nosso eterno Salvador. A bênção de Maria Santíssima e também a bênção e o amparo da Santa Vó Rosa do Espírito Consolador e do nosso querido pastor, o Santo Irmão Aldo. E que toda esta bênção esteja sempre na sua vida. Amém.
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No Acre, no Acre, no Acre, 4 horas, mais 34 minutos. 4 horas, mais 34 minutos, mais 20 segundos. Estamos iniciando por aqui mais um programa Bom Dia Sertanejo. Hoje, sábado, dia 10 de outubro de 2026. Aqui na técnica de som, seu amigo José.

Direção geral de Jefferson Dourado. Criação, produção, técnica, locução e apresentação do seu amigo José Wellington, que deseja a todos um bom dia, um bom programa e uma boa companhia até 7 da manhã, com o melhor da boa música, gospel do Brasil, melhor da boa música sertaneja, o bom papo, a descontração, sua participação, com certeza, a sua audiência.

0: Nosso bom dia todo especial, você da cidade, do campo, do interior, você seringueiro, chacreiro, fazendeiro, pequeno, médio, grande, criador de gado. A você, meu amigo ribeirinho, você, meu amigo homem do campo, da cidade, do interior. A você, meu amigo colono, você, meu amigo seringueiro. A você, meu amigo catraeira, você, meu amigo boiadeiro, freteiro. A você, meu amigo taxista, mototaxista, médico de plantão, enfermeiro de enfermeiras, empregada doméstica, comerciantes, ribeirinhos, perantes, padeiros, açougueiros, seringueiros, salgadeiros e a toda a classe de trabalhador da madrugada, o nosso bom dia, o nosso abraço. Nosso bom dia todo especial, você também, meu amigo, que estava com o rádio ligado, aguardando a nossa programação, você é dos mais distantes rincões do nosso estado do Acre, seja bem-vindo à nossa programação, fique comigo até as 7 da manhã, agora com o melhor da boa música, gospel do Brasil, melhor da boa música, sertaneja, a sua participação, com certeza, a sua audiência e a sua companhia. Mais às 4 horas e 38 minutos, 4 mais 38, vamos agora ao nosso momento de reflexão do dia, para que você possa começar o dia com muito amor de Deus no teu coração.
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0: E nesse momento de reflexão é chegada a oportunidade de você poder dizer mais uma vez, meu Deus, muito obrigado, Senhor Jesus, porque enquanto eu dormia, tu velavas por mim e pela minha família. Tu estavas ali, meu Deus, cuidando de tudo, de um nascer de um novo dia, de um nascer de um novo sol, de novas esperanças, de novas oportunidades, de nós sermos felizes, porque o Senhor é bom e a sua misericórdia se renova a cada momento. Amado Deus e querido Pai, muito obrigado pela minha vida, meu Deus, pela minha saúde, pela minha família. Muito obrigado, meu Deus, porque o Senhor é digno de toda honra e toda glória e tem cuidado bem de mim e de toda a minha família. Sim, meu Deus, toma de conta, meu Deus, de todos nós. Livra-nos, Senhor, de todo mal, de todo perigo, de toda maldade. Muito obrigado, meu Deus, pela casa que me guarda, pelo cobertor que me aquece, pelo pão nosso de cada dia. Muito obrigado, meu Deus, pelo carro que me transporta. Muito obrigado, meu Deus, pelo meu emprego, pelo meu trabalho. Muito obrigado pelos meus amigos, Senhor, que escutam e participam da nossa programação. Abençoa cada um deles, meu Deus, desse momento. Traz a paz, traz amor, onde há união, onde há desunião, traga a união, a paz, o amor e a tranquilidade. Onde haja dor, traga a saúde, traga, meu Deus, a alegria, traga a força, meu Deus. Traga paz em todos os momentos de nossas vidas. Abençoa, meu Deus, os médicos e médicas e enfermeiros que estão nesse momento trabalhando nos hospitais, cuidando da saúde dos teus filhos, os meus irmãos. Sim, meu Deus, abençoa cada um deles para que eles possam cuidar bem dos seus pacientes, dos seus filhos, meu Deus, que estão ali se recuperando de algum problema de saúde. E cuida, meu Deus, de cada um de nós, porque nós não precisamos estar também num leito de um hospital. Cuida de todos aqueles que estão em casa, passando por algum problema de saúde. Tira problema de coração, circulação de sangue, tira problema no estômago, tira problema, meu Deus, na cabeça. Tira todos os problemas dos teus filhos nesse momento. Que cada um deles possa estar dormindo em paz, tranquilo, acordar bem, com saúde, curado pelo poder que há no nome de Jesus. Eu lhe peço e lhe agradeço por tudo isso, meu Deus, no nome do seu Filho Jesus. E nós possamos meditar também, meu amigo, meu irmão, na palavra do Salmo 10, que tem a seguinte mensagem para você. E diz assim: a oração que clama por justiça. Por que estás ao longe, Senhor? Por que te escondes nos tempos de angústia? Os ímpios, na sua arrogância, perseguem furiosamente o pobre, sejam apanhados nas ciladas que maquinaram. Porque o ímpio gloria-se do desejo da sua alma, bendiz ao avarento e renuncia ao Senhor. Pela altivez do seu rosto, o ímpio não busca a Deus, todas as suas cogitações são de que não há Deus. Os seus caminhos atormentam sempre. Os teus juízos estão longe da vista dele em grande altura e despreza aos seus inimigos. Dizem em seu coração: não serei abalado, porque nunca me verei na adversidade. A sua boca está cheia de maldições e enganos e de astúcia. Debaixo da sua língua há malícia e maldade. Põe-se de emboscada nas aldeias, nos lugares ocultos. Mata o inocente, os seus olhos estão ocultamente fixos no pobre. Arma ciladas no esconderijo, como o leão no seu covil. Arma ciladas para roubar o pobre, rouba o pobre, prendendo-o na sua rede. Encolhe-se, abaixa-se, para que os pobres caiam em suas fortes garras. Diz em seu coração, Deus esqueceu-se, cobriu seu rosto e nunca isto verá. Levanta-te, Senhor, ó Deus, levanta a tua mão. Não te esqueças dos humildes, porque há blasfêmia o ímpio de Deus. Porque blasfêmia o ímpio de Deus? Dizendo no seu coração, tu não esquadrinharás? Tu ouvistes porque atentas para o trabalho e enfado, para o retribuir com tuas mãos, a ti, pobre, se encomenda, tu és auxílio do órfão. Quebra o braço do ímpio e malvado, busca a sua impiedade até que nenhuma encontres. O Senhor é rei eterno, da sua terra perecerão os gentios. Senhor, tu ouvistes os desejos dos mansos, confortarás os seus corações e teus ouvidos estarão abertos para eles, para fazer justiça ao órfão e ao oprimido, a fim de que o homem da terra não prossiga mais em usar da sua violência. Amém, amém e amém.

0: campeão de canta Fortaleza.
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1: Quatro horas, mais 52 minutos no Acre, 4 mais 52. Você acabou de ouvir Daniel e Samuel cantando pra você, Deus prova e aprova, meu amigo, tá bom? Banda Som e Louvor cantou Sem Jesus Não Dá. Nosso bom dia todo especial a você, meu amigo, dos mais distantes rincões do nosso estado, meus queridos amigos lá de Jordão. Ô, gente boa, gente amiga, aquele abraço, hein? Aí a todos aí do município de Jordão, nosso bom dia também todo especial para os meus queridos amigos moradores e ouvintes lá de Santa Rosa do Purus. Bom dia, povo querido também de Plácido de Castro, Acrelândia, Senador Gomar, Capixaba e Pitaciolândia, aliás, Capixaba, Chapuri. Alô, povo querido de Chapuri, bom dia todo especial a todos aí de Chapuri. Bom dia, povo também de Acrelândia, aliás, de Epitaciolândia, Brasileia e Assis Brasil, lá nas três fronteiras, Brasil, Peru e Bolívia. Aos meus amigos aí do Icuriã, bom dia. Bom dia a você, meu amigo ouvinte aqui do município do Bujari, também de Porto Acre. Povo querido da Vila do Incra, Vila do B. Alô, dona Toinha, aí no ramal linha 7, nas margens do Rio Acre. Lá no Santa Rita 2, não é isso? Um abraço para todos vocês aí, tá? Povo querido também do ramal Flaviano Melo, ramal da professora Lucila, ramal dos Paulistas, ramal do Açaí, também ramal linha 2, ramal linha 7, linha 9, linha 1, todos do ramal paulista, todos aí na Vila do Incra, Vila do V, curtindo a nossa programação, o nosso bom dia todo especial, povo querido de Porto Acre, gente boa, gente amiga também, nos ouvindo aí no Caquetá, na estrada de Boca do Acre, Caquetá, também é Porto Acre, povo querido também do 72, que é o Caquetá, também do 80, do 86, também do 58, do 60, do 90, alô também, povo querido da estrada de Boca do Acre, aí no 114, aí no posto Pica-Pau, bom dia, povo querido aí no Amazonas, bom dia você também aí de Boca do Acre, você também do bairro do Macaxeirão, aí no município de Boca do Acre, né? Também o povo querido aí do Platô do Piquiá, também lá do Lago Novo, gente boa, gente amiga, gente que ouve a gente aí no município de Boca do Acre, no Amazonas. Bom, antes do horário eleitoral, vamos aqui com a Taíde Alexandre cantando Amor Carrapicho, depois o saudoso Barreirito cantando Cadeira Amiga.

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0: 5 horas mais 22 minutos no Acre, 5 mais 22, depois do horário eleitoral, estamos de volta com a continuação do nosso programa Bom Dia Sertanejo. Hoje, sábado, dia 10 de outubro de 2026, hein? Antes do horário eleitoral, você ouviu aí o Ataíde Alexandre cantando Cadeira, aliás, o Barreirito cantando Cadeira Amiga, o saudoso Barreirito cantando Cadeira Amiga, e o Ataíde Alexandre cantou para você Amor Carrapicho. Nosso bom dia todo especial para você do interior, você de Chapuri, que a partir de agora deixa de estar conosco desde cedo, né? Chapuri, retransmitindo a nossa programação. Também Brasileia também retransmite a nossa programação. Para aquela área ali de Epitaciolândia, Brasileia, Assis Brasil. Está conosco também Rádio Difusora e Aldeia FM de Sena Madureira. Rádio Difusora e Aldeia FM, Rádio Difusora de Frijó e Rádio Difusora e Aldeia FM de Tarauacá. Também Rádio Aldeia FM de Cruzeiro do Sul, no Vale do Juruá, retransmitindo a nossa programação. Nosso bom dia todo especial a você que está ligando o seu rádio agora. Seja bem-vindo. Este é o programa Bom Dia Sertanejo para você. Já chegando por aqui, mensagem também do nosso grupo do WhatsApp, no WhatsApp da Difusora. Meu amigo, vamos ver quem está aqui conosco. Vamos ver quem está aqui querendo participar conosco. Alô, você, bom dia.
1: Meu amigo José Wesley.
0: Bom dia.
1: É o Antônio da Cidade do Povo.
0: Ô, Antônio, tudo bem,
1: né? Tô ligado nesse programa maravilhoso.
0: Obrigado, querido.
1: Gostaria que você tocasse para mim Teodoro Sampaio, Água no Leite.
0: Já,
1: eu ofereço para os meus amigos do Baixa Verde. Ofereço para os meus amigos de Mané Urbano. E ofereço para o meu amigo Edilson no Ramal do Macarrão.
0: Olha aí.
1: Para todos daqui da Cidade do Povo, para você, para minha esposa e para todo que está ligado nesse programa. O seu programa é nota mil, meu amigo. Você é de qualidade.
0: Obrigado, meu amigo. Edilson, não é isso? É o Antônio Valadares. Obrigado, um abraço para você, Antônio. A você e sua família também, todos os demais moradores aí do bairro Cidade do Povo. A cidade é do povo, mas o povo é de Deus, não esqueça, viu? Queridos amigos também aí do Belo Jardim 1, 2 e 3, do Catuaba. Lá dos Três Palhetas, ao povo querido aí, curtindo o nosso programa aí nas Quatro Bocas, também no Nova Baixa Verde. A você também aí da estrada que vai da 364 até Senador Gilmar também, né? E também o povo querido aí do Albert Sampaio, Santa Cecília, também o bairro Liberdade, também lá o Santo Afonso, Rosalinda, Jacarandá, meu amigo Santo Inês, Belo Jardim 1, 2 e 3, o loteamento Chácaras Reunidas e também Santa Helena, Vila Acre, Vila da Amizade, todos curtindo a nossa programação. Olha, tem um sucesso maravilhoso aqui na voz de, deixa eu ver aqui quem vai cantar para nós agora, deixa eu ver quem está programado para cantar para nós agora, sim, Isadora Pompeu vai cantar para nós já, depois do Teodoro Sampaio, ela vai cantar Ovelha em Treinamento, música nova, lançamento aqui no programa Bom Dia Sertanejo. Mas o meu amigo Antônio pediu para ouvir Teodoro Sampaio, Água no Leite, depois seu ouvir Isadora Pompeu, e o Belmonte Maraí vai cantar Pombinha Mensageira.

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1: Cinco horas, mais 36 minutos, 5 mais 36, você acabou de ouvir a música bonita de Belmonte Amaraí cantando Pombinha Mensageira. Ouvimos também Isadora Pompeu cantando Ovelha em Treinamento. Teodoro Sampaio cantou Água no Leite. Falando em Água no Leite, quero dar um bom dia, um abraço especial a todos os produtores de leite de Rio Branco, também do estado do Acre. É, povo querido aí, a região do Quixadá. Eita, gente boa. Também aí do Panorama. Olha só, falando em Panorama, na terça-feira da semana passada, estive visitando ali a comunidade do Panorama. Fui até o finalzinho ali na igreja, né? Antes da ponte do Redenção. Muita gente boa que mora naquela região, gente boa. Agradecendo o prefeito Alisson Bistende pelo novo ônibus rodando lá no Panorama, né? E também por dentro do bairro ali, algumas ruas do bairro. Mas eu tenho um pedido especial para fazer com meu querido amigo Alisson Bistende. Olha só, a principal do Panorama está precisando de recuperação, hein, prefeito? Muito buraco na estrada, e fica difícil de trabalhar dirigindo ônibus todos os dias ali, porque é buraco demais, meu amigo.

muito buraco, né? E também uma reivindicação também de alguns moradores, que foi atendida ali, inclusive pelo presidente do bairro lá do Panorama, solicitou que o ônibus passe por dentro dos bairros, dentro do bairro, né? Não só na principal. Mas tem um problema grande ali, problema muito grande. Quero dar aí um alô especial aí e um aviso também, porque tem uma rua transversal do bairro que é uma ladeira muito alta, a esquina é muito estreita e, sabe, corre um risco de acontecer acidente ali, hein? Eu tive em loco, né? Comprovei que o motorista de ônibus, ele estancou. Não é que o motorista de ônibus seja ruim, não. Ele é profissional, trabalha há mais de 7 anos na região. Mas é que o ônibus é limitado, tem velocidade limitada. Quando você alcança acima de 1.500 rotações do motor desses novos ônibus, ele estanca, ele para, ele desliga tudo, porque ele tem velocidade controlada. Inclusive, a ladeira é muito íngreme, muito alta, e o ônibus é muito grande, né? E estancou, e um risco muito grande do ônibus descer de ladeira abaixo e causar uma tragédia, um acidente. Então, dá um alô aí para o presidente do bairro Panorama, conversar com alguém da prefeitura, da RB Trans, da empresa, para trocar o ônibus, colocar um ônibus daquele pequeno, chama ônibus toco, também que tem um ônibus novo aí, dos pequenos, que já melhora muito, e sem correr o risco de acontecer uma tragédia, um acidente. Porque na subida da ladeira tem uma reta, passa carro direto. Na outra também, aí fica difícil. Muito complicado, muito complicado. Então é muito perigoso. E na comunidade aí do, olha só, muita gente boa nessa região do Panorama, do São Francisco. Agora nesse momento, ali no São Francisco, na Rua do Comércio, uma movimentação muito grande, né? Aquele povo que compra, que vende, os moradores, também os visitantes daquela região, onde tem a rua inteira, daqui da subida da ladeira da ponte do São Francisco até lá em cima, meu amigo, tem muito comércio, tem muita gente vendendo, muita gente trabalhando ali, né? Que povo maravilhoso, povo trabalhador, hein? Ali é Vitória, Primavera, Chico Mendes, Eldorado, Uricuri, gente boa também do Extreminha, gente boa, todos curtindo a nossa programação. E no próximo bloco, vou falar de uma outra comunidade também que estive visitando na quarta-feira. Conhecendo, revendo esses amigos dessa região aí, do Quixadá, do Panorama, da Extreminha, muita gente boa que mora por ali, estive revendo todos os nossos amigos daquela região, né? Também, na semana, estarei indo ali em direção também à comunidade Vila União Benfica, no Polo Benfica também, e também no Moreno Maia. Olha só, minha amiga Marilda Borges mandou mensagem aqui no nosso WhatsApp, ele disse sábado, dia 1, aliás, hoje é dia 10, tá? Minha amiga Marilda Borges, que Deus nos abençoe e nos proteja nesse dia, trazendo paz e bênção para todos nós. Bom dia. Bom dia, minha amiga, bom dia. Bom dia. Chegando para você agora, música bonita de Sérgio Reis cantando Panela Véia. E depois Luizinho Limeira vai cantar Menino da Porteira. E o Chitãozinho Xororó canta 60 Dias Apaixonado. E paixão.

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1: Olha aí, são 5 horas mais 50 minutos no Acre, 5 mais 50. Você acabou de ouvir 60 Dias Apaixonado com Chitãozinho e Xororó. Ouvimos também o Menino da Porteira com Luizinho e Limeira. E o Panela, o Sérgio Reis escutou para você Panela Velha aqui no Bom Dia Sertanejo, porque toca e não enrola, toca o que o povo gosta. Olha, chegando mensagem aqui no nosso grupo do WhatsApp, chegando mensagem aqui da dona Marilza. Marilza, ela diz: bom dia, meu amigo José Wellington, estou na escuta do programa. Hoje eu gostaria de ouvir Zezé de Camargo e Luciano cantando Outra Vez por Amor. Ofereço para todos que estão na escuta da programação. Quem assina é a Marilza, lá de Chapuri. Alô, dona Marilza, um abraço para a senhora, para o seu esposo, toda a família aí no município de Chapuri. Bom dia também para dona Lena Oliveira, para o Gasolina. Bom dia também para o meu amigo Jorge Porfiro. Bom dia também para o meu amigo César Zaini. Bom dia também para o meu amigo Nego aí na rádio em Chapuri, que retransmite a nossa programação. Bom dia, dona Arô, o senhor Aroso e dona Rita, lá no bairro da Sibéria, que são os pais da minha amiga Tonha Oliveira, aliás, da minha amiga Ângela Silva. A Tonha Oliveira é a dona Irene Dantas, lá na Transacriana, hein? Bom dia também para o DJ José Eusébio e também a Ângela Silva, curtindo a nossa programação na sua mansão silenciosa. Eita, aquele abraço! Olha só, e também quem está ouvindo o programa é o meu irmão, é o Sivaldo, mais novo, hein? É, folgadão, gente boa, curtindo a vida lá em Santa Catarina, lá em Araranguá. Ele diz: bom dia, meu irmão, estou na escuta do programa aqui em Araranguá, através do Rádios Net. Bom dia, meu querido. Saúde para você e todos aí de sua família aí também em Araranguá, em Santa Catarina. Ô, na beira-mar, meu irmão, que maravilha, hein? A minha mamãezinha também, Maria Varista, está nos ouvindo lá em Trindade, em Goiás. Um abraço também para minha irmã Socorro, que é a mais velha da turma, nasceu primeiro do que todo mundo, né? E também todos os demais da família dela, doutora Anne, Cristine, né? O Simei, também todos os demais da família aí em Trindade, no estado de Goiás, né? Abraço a todos vocês, tá? Bom dia, PRF Evaristo. É, aquele abraço.
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1: Minha amiga Marilza quer ouvir outra vez por amor com Zezé de Camargo e Luciano. Vai ouvir agora então, tá? Já aqui no nosso programa. E depois você vai ouvir mais dois sucessos, tá bom? Vai ouvir o Pinga em Mim com Teodoro e Sampaio, depois Bruno e Marrone, Se Não Tivesse Ido. Tocando também as músicas do passado, para ficar mais perto do presente e você lembrar do que é bom, tá? Aqui o nosso Bom Dia Sertanejo tem dessas coisas. Sucesso para você agora. Mas antes desse sucesso, quero mandar um bom dia todo especial para muita gente boa que eu estive visitando na quarta-feira, lá na comunidade do Quixadá. Muita gente boa, fui rever alguns amigos com o tempo que eu trabalhei naquela região, é ali do Quixadá. Muita gente boa, fui até lá nas margens do Rio Acre, já chegando quase no finalzinho do ramal, né? Fui visitar alguns amigos, né? E só não encontrei o que eu estava procurando, que é um herói da Revolução Acreana, que acho que já não existe, mas já se foi, né? Mas o local onde ele mora ainda existe, tá por lá, né? Foi também bem pertinho da igreja de ferro, né? Lá do Quixadá. E também eu estive também lá com o seu Raimundo da Silva Gomes, ele mora ali também naquela região, e também lá no Seringal Colibri, né? Estive também no ramal Boa Água. Lá no ramal Boa Água, a Prefeitura de Rio Branco está fazendo uma obra especial, além do está melhorando o ramal Boa Água, está construindo uma ponte, estrutura de concreto, uma ponte linda, maravilhosa, para ajudar aquela comunidade que mora no ramal Boa Água, também o povo do Seringal, além do ramal do Limoeiro e também do ramal do Romário, também do ramal do 14, que sai na estrada de Porto Acre, né? Gente boa, gente amiga, curtindo a nossa programação nessa região do Quixadá, o nosso muito obrigado pelo carinho, pela sua audiência, pela sua companhia. São grandes produtores de legumes, de hortaliças, de banana, muita coisa boa naquela região, hein? Povo do Quixadá, muito em breve estarei por aí novamente, tá? Fazendo uma visita toda especial a todos vocês aí dessa região do Colibri, do Boa Água, do Ramal do Romário, aí na comunidade do Quixadá. Aquele abraço. Seu Raimundo Gomes da Silva, é isso o nome dele? É Raimundo da Silva Gomes. Aquele abraço pro senhor, seu Raimundo. Tava ali com a carga, com a feirinha dele da semana, né, seu Raimundo? Um abraço pro senhor, querido. Muita saúde para o senhor e toda a sua família, tá bom? Agora, 5 mais 56 para você. Música.

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2: Olha aí, são 6:08 no Acre, 6:08 no Acre. Você ouviu Bruno e Marrone cantando aí, Se Não Tivesse Ido, hein? Ouvimos também Teodoro e Sampaio, Pinga em Mim. Ouvimos ainda Zezé de Camargo e Luciano cantando pra você Outra Vez por Amor.

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0: 6 horas, 6 horas mais 10 minutos no Acre, 6 horas mais 10 minutos no Acre. Programa Bom Dia Sertanejo para você ao vivo, abraçando você da cidade, do campo, do interior. A você, meu amigo ouvinte do município de Bujari, Porto Acre, também povo de Senador Guiomar, Plácido de Castro, também Capixaba, Acrelândia, gente boa, gente amiga de Chapuri, Epitaciolândia, Bradléia, Assis, Brasil, gente boa do Santa Rosa do Purus, gente boa do Jordão, gente boa, gente amiga também do município de Sena Madureira, Manuel Urbano, PJ, Aravacá, Cruzeira do Sul, Porto Walter, Marechal Camatugo e Rodrigues Alves, Mâncio Lima, curtindo a nossa programação, o Acre inteiro ligado aqui na nossa emissora, na sua difusora FM 104,5 MHz, tá? Ao vivo para você. Chegando mensagem aqui do nosso grupo do WhatsApp, lá, chegando lá do a minha amiga professora Valdeci, fala assim: bom dia, José Wellington, quero ouvir a música Filha, com Rick e Renan. É com Rick e Renan, tá? Com o saudoso Rick e o Renan, tá, minha amiga Valdeci? Ela disse: vai especialmente para minha filha Valéria, que... e minhas netas, minhas netinhas Maria Eduarda e Maria Estela, com muito amor e carinho pelo Dia das Crianças, segunda-feira, dia 12. Né? Parabéns, com muito amor e carinho, feliz, um feliz final de semana para todos. E Deus no coração, tá certo, minha amiga? Professora Valdecila, normal, bom Jesus. Também meu amigo Edilson Fonseca disse: bom dia, pessoal. Bom dia, Edilson Fonseca, tudo bem, querido amigo? Aí na Vila União Benfica, não é isso? Minha amiga Edilson Fonseca, também chegando por aqui, vamos ver quem está aqui conosco. Alô, você, bom dia.
1: Estou chegando agora, mas...
0: Quem é? Deixa eu ver aqui, vamos ver do começo que estava aqui, que cortou a voz da minha amiga. Alô, você, bom dia.
1: Bom dia, José Wellington, estou chegando agora, mas eu estou ouvindo o programa desde o início, estamos por aqui. Efetuando alguns trabalhos e trabalhando. E ouvindo,
0: certo,
1: né?
0: Certo.
1: E eu quero desde já pedir a música Meu Endereço, com Daniel. E se você puder tocar aí um segundo sucesso, toca para nós também a música Procure Por Mim, João Mineiro e Marciano. É nós aqui de Chapuri, do bairro da Cajacre. E quem vos fala aqui é a Lene. E eu ofereço esses dois sucessos para todos que estão na escuta da programação, ouvindo, curtindo. E em especial para Dona Rita, no bairro da Sibéria.
0: Certo.
1: Toca aí para nós, que a gente ouve daqui. É nós aqui.
0: Tá bom, minha amiga Lene Oliveira de Chapuri. Aquele abraço para você, tá? Também um abraço aí para o meu amigo Ney de Chapuri. Bom dia, um abraço também para o doutor Eurico Gomes Fonseca Filho. É um engenheiro, acaba que conhece tudo, né? Da comunicação. Anda no Brasil inteiro, meu amigo. Comanda toda a região norte na comunicação. Doutor Eurico Gomes Fonseca Filho aí, de Chapuri. Tá bom? Aquele abraço todo especial. E também a todos os demais amigos ouvintes aí do município de... também de Epitaciolândia, Assis Brasil, Brasileia, povo querido aqui do Dom Jocundo, também no Bola Preta, também ali no Bela Vista, Castelo Branco, João Eduardo, Bahia 1, Bahia 2, também Aeroporto Velho, Ginásio Coberto, gente boa também nos ouvindo aí no Plácido, lá no Plácido de Castro, minha amiga a dona Cleia e todos seus familiares no Plácido de Castro, também ali na Sobral, no Ceasa, bom dia, gente boa, gente amiga do Ceasa. Bom dia para você que está vindo de ônibus já para o centro trabalhar, está curtindo a nossa programação. Muito obrigado pela carona que você nos dá, tá certo? Ouvinte, difusora, tem dessas coisas, né? Curte tudo quanto é canto. Bom, então vamos tocar primeiro aqui a música da minha amiga, a professora Valdeci pediu para ouvir Rick, e saudoso Rick com Renan cantando Filha. Aí depois você vai ouvir mais sucesso da minha amiga Lene, lá de Chapuri.

0: 6 horas, mais 25 minutos no Acre, 6 mais 25. Você acabou de ouvir João Mineiro e Marciano cantando para você aí, Procure por Mim. Ouvimos também a música bonita de Daniel e João Camilo, seu pai João Camilo, Meu Endereço. Ouvimos também o saudoso Rick cantando com René, cantou para você a música Filha.
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0: Pois é, meu amigo Moção, aí também no Bom Dia Sertanejo, meu amigo Antônio Clemen, aquele abraço. Você está em sintonia com o nosso programa Bom Dia Sertanejo, às 6 mais 27. Lembrando que logo mais às 7 tem o programa Somos Todos Irmãos, tá? E quero convidar você, daqui a pouquinho tem um anúncio para fazer com você, você vai gostar, com certeza.

Olha só, a Diocese de Rio Branco vai realizar no dia 31 de outubro um bingo especial, né? Um bingo eletrônico. Vai ser realizado ali no espaço Arena, espaço ali ao lado da Fameta. É, ali do lado da Fameta tem aquele espaço maravilhoso. E a Diocese de Rio Branco vai realizar um bingo, bingo em benefício da TV Diocese, né? São vários prêmios, vai ter muita festa bonita, inclusive nós vamos estar por lá, colaborando com a Diocese de Rio Branco, né? Depois do convite do professor Itamar, do Francisco também, nós vamos estar lá dando aquela força, né? Portanto, você que é morador da região de Geraldo Fleming, aí dessa região todinha aí do Ruilino, do Tucumã, Universitário, a cidade inteira de Rio Branco, você é convidado especial a participar conosco, dia 31 de outubro desse mês agora, dia 31 de outubro, no último dia, no último sábado do mês, um bingo especial com muito prêmio, inclusive com prêmios a partir de R$1.000 no Pix, temos também de R$4.000, de R$1.500, tem muitos prêmios maravilhosos ali no bingo da Diocese de Rio Branco, ao lado da Fameta, dia 31 de outubro, a partir das 18 horas. Você é o nosso convidado especial, tá bom? Vá lá, cartela só R$10, tá? Você pode colaborar, pode contribuir, comprando a cartela só R$10, do bingo beneficente aí da igreja, da Diocese de Rio Branco, em prol da TV Diocese, né? Na coordenação do professor Itamar Zani e também do Francisco, que também apresenta o Somos Todos Irmãos, tá? Toda a Diocese de Rio Branco convida você a participar conosco dessa festa bonita. 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Bom dia também para você, meu amigo, que está aí no Ceasa agora, nesse momento. Nosso bom dia, nosso muito obrigado pela sua amável sintonia. Gente boa da Sobral, Aeroporto Velho, Ginásio Coberto, também da Bahia 1, Bahia 2, João Eduardo 1 e 2, também Palheiral, Bela Vista, Castelo Branco, também Bola Preta, todos curtindo a nossa programação também, aí no Abraão Alab, o esposo da minha amiga Darlene Cardoso, o José Martins, é isso? É, José Pinheiro, esposo da Darlene Cardoso, aí no Abraão Alab, toda a família dele curtindo a nossa programação. Bom, pouco papo e muita música, chegando para você agora, Gustavo Lima, Doidaça, depois Matheus e Cauã, Ilusão de Ótica, Jorge e Matheus cantando Chonei aqui no programa.

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2: Programa Bom Dia Sertanejo para você na comunicação de José Huerto, com a sua audiência, com a sua participação. Você acabou de ouvir música bonita de Jorge Mateus cantando para você, Chonei. Eita, caba bom. Ouvimos também Mateus e Cauã cantando Ilusão de Ótica, e o Gustavo Lima cantou para você Doidaça. Bom dia, bom dia, bom dia, povo querido do Universitário 1 e 2, né? Meu amigo Nonato Cruz, lá no Universitário, curtindo a nossa programação, e também todos os demais moradores do Universitário 1 e 2, também Tucumã, Ruilino, Mocinha, Magalhães, povo aí do Vila Mariana, né? Povo aí da estrada que vai até o Bujari, curtindo a nossa programação, todas as comunidades, toda a região aí do município do Bujari, também do Aeroporto Internacional de Rio Branco. Bom dia, povo querido, aquele abraço todo especial, tá? Bom dia para você, meu amigo aí do município do Bujari, no ramal do Bujari, que sai lá em Porto Acre. Bom dia, comunidade aí da 475, a C475, curtindo a nossa programação. A você também nos ouvindo aí no Seringal Colibri, lá no Capatará, também um povo querido aí do Catuaba, gente boa do Novo Andirá, do Macapá, em Porto Acre. Bom dia, povo querido aí, todo na escuta da nossa programação, aqui na Apolão de Sales, gente boa, gente amiga do Apolão de Sales, também ali do Oricuri, gente boa nos ouvindo também no Chico Mendes, também em Vitória, aí também no São Francisco, Jardim São Francisco, Edson Cadacho, gente boa, gente amiga, aí curtindo a nossa programação no Residencial Juruá, Purus, Iaco e Cerejeira, também o povo querido aí do Andirá, né? No Residencial Andirá, o nosso abraço. Você também da Vila Bela, você também aí do Ouricuri, aquele abraço, gente boa, gente amiga, gente que ouve a gente. Sucesso pra você, chegando pra você agora, Henrique Juliano cantando aí Saudade de Quem Eu Sou, depois Luan Santana Clone, e o Israel Rodolfo canta pra você Arruma um Bão.

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1: Agora no Acre, 6 horas mais 51 minutos, 6 mais 51. Você acabou de ouvir Israel e Rodolfo cantando Arruma um Bão. É, um cababão. Ouvimos também Luan Santana cantando para você O Clone. E também Henrique e Juliano, Saudade de Quem Eu Sou, hein? Eita, cababão. Bom dia mais uma vez a todos os ouvintes no interior do nosso Acre, todos os municípios. É, todas as emissoras estão transmitindo a nossa programação, a todos os companheiros de trabalho, a você que está na técnica de som da rádio de Chapuri, na técnica de som da rádio de Brasileia, também na técnica de som aí da rádio Aldeia FM de Cruzeiro do Sul, também lá na rádio difusora de Tarauacá, Aldeia FM, também rádio difusora de Feijó, também na rádio difusora aí Aldeia FM de Sena Madureira. Alô, meu amigo Cleibson lá em Brasileia, em Assis Brasil, curtindo a nossa programação, né? Meu amigo Cleibson é sobrinho da minha amiga Francineide Dias, que está nos ouvindo, lá no Maria Iris, lá nas bandas da floresta. Cuidado com o lobo, hein, Francineide? É, um abraço para você. Um abraço da dona Araci e todo o demais da família. Tá legal? Bom, faltam 7 minutos para encerrar, aliás, 8 minutos para encerrar o nosso programa. Tem para você agora o Leonardo cantando aquela música gostosa de ouvir, chonada demais, Deixaria Tudo. E depois Zé Neto e Cristiano Escondendo o Ouro. E Yasmin Santos vai cantar para você Tudo ao Contrário. É o título da música para você. Alô, minha amiga Dorinha, alô, meu amigo Reginaldo, aí no Bom Jesus. Aquele abraço.

0: Olha aí, são 6 horas mais 59 minutos, 6 mais 59 mais 30 segundos. Você acabou de ouvir Zé Neto e Cristiano escondendo ouro. Ouvindo também Leonardo cantando Deixaria Tudo. E com esses dois sucessos, estamos chegando ao final de mais um programa Bom Dia Sertanejo. Hoje, sábado, dia 10 de outubro de 2026. A todos o nosso muito obrigado. Fiquei com Deus, porque com Deus eu vou. Deus é minha fortaleza e com Ele eu hei de vencer. Mas não esqueça, Deus é amor. Se você vive no amor, Deus vive em você. A todos nós, muito obrigado. Deus salve a nação brasileira. Bom dia.
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0: Muito obrigado.
1: Sejam bem-vindos, Guilherme Benuto em casa! Yeah.

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Bom demais! Quero briga, eu quero briga. Não termina, termina certinho. Pra cantar essa canção maravilhosa comigo, chega pra cá, João Gomes!

0: Obrigado, gente.
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10: 7 horas e 23 minutos.

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3: 7:45.
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1: 7 horas e 57 minutos.

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Você já desistiu e resistiu, mas está chegando um momento em que você não consegue mais. Acha que você não tem mais forças? Escuta uma coisa. 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Ele te prometeu que em meio do vale da sombra e da morte, Ele nunca te deixaria. E Ele está aí perto de você.

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dia aos amados irmãos e amigos que estão sintonizados na Rádio Difusora de Tarauacá. Está entrando no ar o programa Palavra de Esperança. O programa este que é patrocinado pela Igreja Evangelho Tarauacá, que fica situado na Rua Quitino Bocaiúva, que é dirigida pelo pastor Wagner da Silva Nazaré. O programa dessa manhã está sendo apresentado pelo irmão Rian e sendo o nosso preletor, o pastor Wagner. Hoje, 10 de outubro de 2026, nosso devocional Boa Semente nos diz em Apocalipse 3, 17 e 18: como dizes, rico sou, estou enriquecido, e de nada tenho falta. E não sabes que és um desgraçado e miserável, e pobre, e segue nu. Aconselho-te que de mim compres ouro provado no fogo, para que te enriqueças, e vestes brancas para que te vistas, e não apareça a vergonha da tua nudez, que unjas os teus olhos com colírio para que vejam. Meditações sobre o livro de Ezequiel. Os capítulos 26 a 28 são dedicados a Tiro, a rica cidade fenícia, senhora dos mares, o principal centro comercial do mundo antigo. Assim, como o comerciante se congratula com o desaparecimento de um concorrente próximo, Tiro se regozijou com o sofrimento de Jerusalém. No entanto, essa alegria doentia será exatamente o motivo para sua própria queda. O capítulo 27 enumera seus clientes e fornecedores. Estabelece a enorme lista de seus bens de comércio. Mas Tiro é uma imagem do mundo e de suas riquezas. Os homens sempre pensaram que um aumento do padrão de vida de várias nações era a maneira de libertar a humanidade de seus problemas e misérias. Eles não pararam de trabalhar para alcançar esta prosperidade material. Todos seus esforços foram redirecionados no sentido de tornar o mundo um lugar melhor e tornar a vida mais agradável nele. Mas longe de conduzir as almas a Deus, esta corrida para o progresso não fez nada além de que produzir autossatisfação, ou seja, a ilusão de Laodiceia, de se ver rica e sem falta de nada. Entre a preciosa mercadoria de Tiro, em vão se procura o ouro provado no fogo, da justiça divina, as vestes brancas do caminhar prático e o colírio da fé para os olhos, que é o Espírito Santo. Essas coisas só podem ser compradas do Senhor Jesus. Amém? Então essa é a leitura do nosso devocional Boa Semente, que os amados irmãos, amigos, ouvintes possam ter meditado nessa leitura. Nesse momento eu convido a todos a fazermos uma oração. Senhor nosso Deus e Pai, está no céu, graças te damos, meu Deus, por mais este de vida. Te agradecemos, meu Deus, pelo seu amor, pela sua bondade. Te agradecemos, assim, pela sua misericórdia. Graças nós te damos, meu Deus, por mais essa oportunidade, Senhor, nos deste. Estamos aqui reunidos para transmitir nossa santa palavra. Lhe rogamos, Senhor, possa estar assim abençoando esse programa, que todos os hinos que serão tocados aqui sejam somente para te honrar e para te glorificar. Em especial também lhe pedimos pelo mensageiro da Santa Palavra, suposto assim com seu servo, dando sabedoria, meu Deus, que nesta manhã, o amigo ouvinte, meu Deus, possa estar assim abrindo seu coração, que ele possa estar assim reconhecendo que é o pecador e te aceitando como seu único e suficiente Salvador. Nos abençoe e nos livre de qualquer mal. É por isso que eu te peço e agradeço, em nome do seu Filho amado Jesus Cristo. Amém. Muito bem, mais uma vez queremos agradecer a todos vocês que estão sintonizados conosco, você está em suas residências, você está na cidade de Tarauacá, no mercado municipal, nos bairros de Tarauacá, bairro da Praia, bairro de Ipepaconha, vocês moradores do Rio Tarauacá, vocês moradores do Rio Muru, que estão sintonizados conosco nessa manhã, que Deus possa estar assim abençoando a sua vida, que o nome de Deus possa estar assim sendo honrado e glorificado nessa manhã. Para iniciarmos as escutas dos hinos dessa manhã, o primeiro hino foi um pedido especial à nossa irmã Madalena. Queria mandar um grande abraço para a irmã Madalena, que Deus possa estar assim abençoando a sua vida e toda a sua família. A irmã Madalena pediu o hino da cantora Aline Barros, Autor da Vida. Especial oferece para os seus filhos, também especial para os seus netos, também especial para o pastor Fagner e família, também especial para o pastor Jefté e família, para a irmã Edna Farias e família, também especial para a irmã Joana, na cidade de Rio Branco, também especial para a irmã Antônio Campelino, também especial para o grupo de oração. Um grande abraço para todas as irmãs do grupo de oração, que Deus possa estar assim abençoando a vida de vocês.
Também especial oferece para a irmã Chaga Melo, também especial para a irmã Luzia, também especial para mim e minha família, para todos os irmãos que estão sintonizados no programa Palavra de Esperança. Também especial ainda gostaria de oferecer sino para os irmãos da Igreja Evangelho Tarouacá que estão sintonizados através de seus rádios, a minha mãe, a irmã Luzia, também especial a irmã Lucivânia, o Cliver, toda a sua família, também especial para a irmã Conceição, a irmã Zuleide, também especial para a irmã Aparecida, o seu Vilásio, irmão André, a irmã Adriana, Matias, também especial para o irmão Raimundo Melo, família, também especial para a irmã Vigilina, também especial para o irmão João Marques, que sempre está sintonizado conosco. O hino da cantora Aline Barros, Autor da Vida.

Muito bem, acabamos de sair o hino aí da cantora Aline Barros, Autor da Vida. Vamos continuar com os hinos nessa manhã. Próximo hino foi um pedido especial à nossa irmã Brasilina. Queria mandar um grande abraço para a irmã Brasilina, que sempre também está sintonizada conosco, que sempre está participando do nosso programa. E a irmã Brasilina pediu o hino do grupo Vozes da Promessa, Eu Amo Estar Contigo, Senhor Jesus. Especial, irmã Brasilina, oferecer esse hino para toda a sua família, também especial para o grupo de oração, para o irmão Edmar, irmã Ediné e família, para a irmã Elisângela, seu esposo Lulu, lá no ramal do Incra, também especial para o seu Adalto, também especial para o irmão Francisco Lucas, a irmã Naide, toda a sua família, para o irmão Antônio Campelino, irmã Geraldina, também especial para o irmão Fernando Moura e família, e para todos os irmãos que estão sintonizados no programa Palavra de Esperança. Ainda especial, também gostaria de oferecer esse hino para a irmã Marlene e família, também especial para o irmão Antônio Luiz, a irmã Edna Luiz, toda a sua família na cidade de Cruzeiro do Sul, também especial para a irmã Paraibana, a irmã Francisca, um grande abraço para o irmão Paraibana, a irmã Francisca, que sempre estão sintonizados conosco, também especial para o irmão Dedé, a irmã Gleice, toda a sua família, a todos os funcionários da loja Acrebike. O hino, Eu Amo Estar Contigo, Senhor Jesus.

Muito bem, acabamos de estar indo aí do grupo Vozes da Promessa. Eu amo estar contigo, Senhor Jesus. Mais uma vez, queremos agradecer a todos vocês que estão sintonizados conosco. Que Deus possa estar sendo abençoando sua vida e toda a sua família. Nosso desejo nessa manhã é que você possa estar se entendendo o verdadeiro sentido da palavra de Deus, que você possa estar se reconhecendo Ele em sua vida como seu único e suficiente Salvador. Nesse momento, eu convido os amados irmãos e os amigos ouvintes a escutarmos Efésios capítulo 4.

Por isso, eu, que estou preso porque sirvo o Senhor Jesus Cristo, peço a vocês que vivam de uma maneira que esteja de acordo com o que Deus quis quando chamou vocês. Sejam sempre humildes, bem educados e pacientes, suportando uns aos outros com amor. Façam tudo para conservar, por meio da paz que une vocês, a união que o Espírito dá. Há um só corpo e um só Espírito e uma só esperança para a qual Deus chamou vocês. Há um só Senhor, uma só fé e um só batismo. E há somente um Deus e Pai de todos, que é o Senhor de todos, que age por meio de todos e está em todos. Porém, cada um de nós recebeu um dom especial, de acordo com o que Cristo deu. Como dizem as Escrituras Sagradas, quando ele subiu aos lugares mais altos, levou consigo muitos prisioneiros e deu dons às pessoas. O que quer dizer? Ele subiu. Quer dizer que ele também desceu até os lugares mais baixos da terra, isto é, até o mundo dos mortos. Assim, quem desceu é o mesmo que subiu acima e além dos céus, para encher todo o universo com a sua presença. Foi ele quem deu dons às pessoas. Ele escolheu alguns para serem apóstolos, outros para profetas, outros para evangelistas, e ainda outros para pastores e mestres da igreja. Ele fez isso para preparar o povo de Deus para o serviço cristão, a fim de construir o corpo de Cristo. Desse modo, todos nós chegaremos a ser um na nossa fé e no nosso conhecimento do Filho de Deus. E assim, seremos pessoas maduras e alcançaremos a altura espiritual de Cristo. Então não seremos mais como crianças, arrastados pelas ondas e empurrados por qualquer vento de ensinamentos de pessoas falsas. Essas pessoas inventam mentiras e, por meio delas, levam outros para caminhos errados. Pelo contrário, falando a verdade com espírito de amor, cresçamos em tudo até alcançarmos a altura espiritual de Cristo, que é a cabeça. É Ele quem faz com que o corpo todo fique bem ajustado e todas as partes fiquem ligadas entre si por meio da união de todas elas. E assim, cada parte funciona bem. E o corpo todo cresce e se desenvolve por meio do amor.

0: Mas não foi essa maneira de viver que vocês aprenderam como seguidores de Cristo. Com certeza, vocês ouviram falar dele e como seus seguidores aprenderam a verdade que está em Jesus. Portanto, abandonem a velha natureza de vocês, que fazia com que vocês vivessem uma vida de pecados e que estava sendo destruída pelos seus desejos enganosos. É preciso que o coração e a mente de vocês sejam completamente renovados. Vistam-se com a nova natureza, criada por Deus, que é parecida com a sua própria natureza e que se mostra na vida verdadeira, a qual é correta e dedicada a Ele. Por isso, não mintam mais. Que cada um diga a verdade para o seu irmão na fé, pois todos nós somos membros do corpo de Cristo. Se vocês ficarem com raiva, não deixem que isso faça com que pequem e não fiquem o dia inteiro com raiva. Não deem ao diabo oportunidade para tentar vocês. Quem roubava, que não roube mais. Porém, comece a trabalhar a fim de viver honestamente e poder ajudar os pobres. Não digam palavras que fazem mal aos outros, mas usem apenas palavras boas que ajudam os outros a crescer na fé e a conseguir o que necessitam, para que as coisas que vocês dizem façam bem aos que ouvem. E não façam com que o Espírito Santo de Deus fique triste. Pois o Espírito é a marca de propriedade de Deus colocada em vocês, a qual é a garantia de que chegará o dia em que Deus os libertará. Abandonem toda a amargura, todo o ódio e toda a raiva. Nada de gritarias, insultos e maldades. Pelo contrário, sejam bons e atenciosos uns para com os outros. E perdoem uns aos outros, assim como Deus, por meio de Cristo, perdoou vocês.
1: Bem, acabamos de sair Efésios capítulo 4. Vamos escutar o próximo hino dessa manhã, o cantor Eliezer Rosa, O Homem de Branco. Foi pedido especial ao nosso irmão Raimunda Barros. Queria mandar um grande abraço para a irmã Raimunda Barros, que está sintonizada conosco. Ela oferece especial para o pastor Fagner e toda a sua família, também especial para as irmãs do grupo de oração, para a Tonha Marques, também especial para a irmã Conceição Martins, para mim e minha família, para o irmão André e família. Também especial para o irmão Paraibano e a irmã Francisca. Ainda gostaria de oferecer esse hino também para o irmão João Ferreira, que está sintonizado conosco. Também especial para a irmã Lebenício, também especial para o irmão Altami, a irmã Maria Olímpia e toda a sua família. Também especial para o irmão Paulo e a irmã Nasa. Também especial para o irmão Diogo e toda a sua família. O irmão Anderson, a irmã Emanuele. Também especial para o irmão Adriel, a irmã Luziele e toda a sua família. Também especial para o irmão Elvanes, a irmã Rita, o Hércules, a Elaine. Também especial para o irmão Alciel, a irmã Alzelina e toda a sua família. O hino do cantor Eliezer Rosa, O Homem de Branco.

Muito bem, acabamos de estar o hino do cantor Eliezer Rosa, o Homem de Branco. Vamos escutar o último hino dessa manhã. Foi pedido especial nossa irmã Edna Farias. A irmã Edna Farias pediu o hino do grupo Logos, Genuíno Amor. Em especial, ela oferece para o seu esposo, irmão Jean. Também especial para os seus filhos, Tiago, Mateus e Estela. Também especial para o pastor e família, para o pastor Jefté, irmã Hillary. Também especial para mim, minha família, para a irmã Madalena e família, irmã Maria Olímpia e família, para a irmã Elisângela e seu esposo Lulu. Também especial para sua amiga Terezinha, para sua vizinha a Viviane, para o irmão Francisco Lucas, a irmã Naide e família, para o irmão Anderson, a irmã Manuela. Também especial para a irmã Brasilina, para a irmã Baby, para a irmã Edna Luísa e família, na cidade de Cruzeiro do Sul. E para cada um dos irmãos que estão sintonizados no programa Palavra de Esperança. Também especial, gostaria de oferecer esse hino para o irmão Antônio Soares, a irmã Geniere. Também especial para a irmã Graça Mello, o irmão Rosivaldo, a irmã Chaga Mello, irmão Ismael, a irmã Leidiane, irmão Laésio, a irmã Tairine, toda a sua família, irmão Júnior, a irmã Ângela, a irmã Raimunda, a todos os irmãos aí da congregação CMA que estão sintonizados conosco. Também especial para a irmã Inivaldo, a irmã Leia Freitas, irmão Mila, a irmã Rodinéia, irmão Edmar, a irmã Edinéia. Também especial para a irmã Ana e toda a sua família, irmão Zé Francisco. Um grande abraço para o irmão Zé Francisco. Também especial para o irmão Walter, a irmã Elci, a irmã Vanessa e toda a sua família. Também especial gostaria de oferecer para vocês, moradores do Rio Muru, especial à comunidade Semeada, a tia Joia. Um grande abraço para a tia Joia, que sempre está sintonizada conosco, e toda a sua família. Também especial para vocês, moradores do Rio Toracá, que estão sintonizados conosco no programa Palavra de Esperança. O hino do Grupo Logos, Genuíno Amor.

0: Muito bem, acabamos saindo do Grupo Logos, genuíno amor. Nesse momento, gostaria de convidar o pastor Fagner, que irá transmitir a palavra de Deus.
1: Meus amados irmãos e amigos, queremos compartilhar contigo Efésios, capítulo 4, versículo 25 a 29. Efésios, capítulo 4, versículos 25 a 29. Lembrando aos amados, quando você lê a carta de Efésios, você percebe que o capítulo 1, 2 e 3 é mais assim, doutrinário. Você vai encontrar várias doutrinas sendo expostas pelo apóstolo Paulo. Mas quando você chega no capítulo 4, 5 e 6, você vai perceber o apóstolo Paulo sendo mais prático. Era como se ele dissesse, olha, agora eu vou mostrar para vocês como é que funciona tudo isso que eu acabei de falar nos versículos, nos capítulos anteriores, como vocês podem, de fato, colocar em prática. Uma vez que vocês foram escolhidos, uma vez que vocês foram salvos, uma vez que vocês pertencem à família de Deus, vocês devem viver desta forma. Então ele é bem prático. E eu vou mostrar isso nesses versículos. Efésios capítulo 4, versículo 25 a 29. Por isso, deixando a mentira, fale cada um a verdade com o seu próximo. Porque somos membros uns dos outros. Irai-vos e não pequeis. Não se ponha o sol sobre a vossa ira, nem deis lugar ao diabo. Aquele que furtava, não furte mais. Antes, trabalhe fazendo com as próprias mãos o que é bom, para que tenha com que acudir ao necessitado. Não saia da vossa boca nenhuma palavra torpe, e sim unicamente a que for boa para edificação e conforme a necessidade, e assim transmita graça aos que ouvem. Que Deus aplique a sua palavra em nossos corações. Se você prestar atenção, nos versículos anteriores, Paulo vai mostrar que nós devemos nos despojar do velho homem e nos revestir do novo homem, como é colocado no versículo 24. E vos revistais do novo homem. Uma vez que você entende isso, você precisa compreender que não dá para continuar vivendo como você vivia antes. Uma vez que você entende o que Cristo fez na cruz do Calvário por você, uma vez que você entende que Ele deu vida para você porque você estava morto em seus delitos e pecados, a sua vida deve ser outra. A sua conduta deve ser diferente. Por isso que Paulo, ele chega a dizer no versículo 17 do capítulo 4, dizendo: portanto digo, e no Senhor testifico, que não mais andeis como também andam os gentios. Então Paulo olha para esses irmãos, deixa bem claro que o andar deles deve ser diferente. Eles não podem mais andar como gentios, como aqueles que não conhecem a Cristo. Então eu vou me despir desse velho homem, vocês tirar essa roupa suja e eu vou colocar uma roupa nova, uma roupa limpa. Quando você lê os versículos 25 em diante, você percebe que Paulo aqui ele apresenta resumidamente, seis maneiras de como os cristãos despojam a velha vida e se revestem da vida em Cristo. Eu quero colocar da seguinte forma para você entender. Paulo quer mostrar para nós como você tira essa roupa suja e coloca uma roupa nova. Claro que não vamos ver aqui essas seis maneiras, mas eu quero chamar a tua atenção para algumas que ele coloca aqui. E a primeira que eu quero mostrar para você que você precisa, por exemplo, no versículo 25, tirar essa camisa suja, chamada mentira, para vestir uma camisa nova, chamada verdade. Então, Paulo está dizendo, se vistam aí da verdade. Em outras palavras, se voltem da mentira para falar a verdade. Ele diz, por isso, deixando, a ideia é coloquem de lado, tirem do caminho a mentira, fale cada um a verdade com o seu próximo. Então o ser humano precisa entender que a verdade ela deve estar presente em nossas vidas. A verdade ela deve ser defendida a todo custo. O que tem acontecido é que o ser humano tem se acostumado com a mentira. Não tem mais defendido a verdade. Você olha, por exemplo, para... Nós estamos na época de política. Você olha que o candidato ele está mentindo para você de maneira tão descarada e que as pessoas preferem acreditar na mentira. Não querem, de fato, acreditar na verdade. Aí fica naquela onda. Ah, é fake news, é isso, é aquilo. Mesmo tendo ali, diante dos seus olhos, as provas, os fatos. E a pessoa diz, não, eu prefiro ficar com a mentira. Mas uma vez que uma pessoa tem um encontro com Cristo, ela é transformada, ela precisa zelar pela verdade. Ela precisa falar a verdade. Nós pertencemos a uma família, a família de Deus. E nessa família não pode predominar a mentira. Eu não posso dar espaço para a mentira. O espaço que tem que ser dado é a verdade. É isso que Paulo nos ensina. E vamos lembrar... Quem é o pai da mentira? É o próprio diabo. O diabo é o pai da mentira. Primeiro de abril é conhecido por muitas pessoas o quê? O dia da mentira. Aí tem muita gente que aproveita para brincar, para mentir. Eu fico pensando nesse dia que o diabo se alegra. Eita! E aí os meus... subordinados aí estão trabalhando, estão mentindo. Nós precisamos compreender que ele está dizendo, uma vez que eu ando com Cristo, eu vou remover do caminho a mentira, eu vou falar a verdade com o meu próximo. E ele explica o porquê. Porque somos membros uns dos outros. Nós pertencemos à família de Deus. Então, em vez de continuar usando essa camisa suja da mentira, eu convido a você a usar uma camisa nova. Essa camisa tem como marca a verdade. Mas ele diz outra coisa. Irai-vos e não pequeis, não se ponha o sol sobre a vossa ira, nem deis lugar ao diabo. Agora, Paulo está mostrando que eu preciso tirar essa camisa suja, que tem a marca de furto, a de ira, perdão, para vestir aqui uma camisa nova que tem como a marca domínio próprio. Ele está dizendo, se voltem da ira descontrolada para o domínio próprio. Irai-vos e não que pequeis. Então nós temos que tomar muito cuidado. em afirmar, se alguém ficar irado, está pecando. Não é isso que a Bíblia está ensinando. Se você prestar atenção, o ensinamento aqui é outro, que nós precisamos considerar o que Paulo está dizendo aqui. Ele está dizendo, irai-vos e não pequeis. O que nós vemos aqui é que o apóstolo Paulo, ele reconhece aqui que muitas vezes a raiva ela está presente, é uma emoção humana natural. Você pode sentir, por exemplo, aquela indignação, aquela raiva diante de uma injustiça, diante de um pecado, sem que isso seja um erro em si. Por exemplo, quando você vê, vamos colocar o exemplo, tantos autoridades, governantes roubando, você sente alegria? Hã? Creio que não. Você sente o quê? Aquela indignação, aquela raiva dentro de você. Como é que pode as pessoas fazerem isso? Usarem esse dinheiro que poderia ser investido na educação, poderia ser investido na área da saúde? Como é que pode? Essas pessoas roubando os cofres públicos. Então você fica ali indignado. Você fica com raiva. Aí eu pergunto, essa indignação, ela é certa ou errada? É uma indignação certa. Por quê? Porque você está vendo uma injustiça. E você fica ali indignado. Agora, quando ele diz, irai-vos e não pequeis. Porque nós temos que tomar muito cuidado para que essa ira aqui não leve por outro caminho. O perigo não é sentir raiva, aquela indignação. O perigo é o que você vai fazer com essa indignação. E quando você ultrapassa, quando você começa a fazer coisas erradas, aí sim, essa ira, essa raiva é pecaminosa. Por quê? Ela começa a ser pecaminosa porque você começa a alimentar coisa errada ali dentro de você. Você está com ira, aí começa ali a criar ódio, aquele desejo de vingança, aquele desejo de falar coisas que não deve. Machuca as pessoas com palavras verbais ou machuca as pessoas de maneira física. Então, aí sim está errado. Quantas pessoas aí que ficaram indignadas com raiva de alguém e de repente ela foi alimentando ali o ódio no seu coração. Ah, eu vou pegar aquela pessoa, ela vai me pagar, eu vou matar ela. Isso é o quê? Errado. É uma ira pecaminosa. Então tome cuidado. A gente não deve aplaudir as injustiças. Não. Nosso coração aqui não pode se alegrar, não. A gente precisa ficar, de fato, assim, triste, indignado com tanta injustiça. Com tantas coisas erradas. Mas o texto diz, não se põe um sol sobre a sua ira. O que ele está querendo dizer com isso? Ou qual é a orientação aqui de Paulo? A ideia aqui que ele está colocando para mim e para você é uma orientação prática para que possamos, o mais rápido possível, resolver os conflitos presentes. Você não deve alimentar ou cultivar raiva de um dia para o outro, porque ela vai ali machucando você, vai trazendo amargura, vai endurecendo o seu coração. Então, resolva. Sentiu ira, indignação com alguém e tal? Então, tenta resolver ali o conflito o mais rápido possível. Não vá alimentando, não, porque se você alimentar, vai causar dentro de você aquela amargura, a tal ponto de você ficar uma pessoa amargurada. E isso é um problema. E nós precisamos atentar para este conselho, não querer vestir mais essa roupa suja que tem a marca de ira, porque olha o que diz o versículo 27, nem deis lugar ao diabo. Veja só, se a raiva ficar presente no nosso coração, nós estamos dando brecha para o diabo. Quando a raiva descontrolada não é resolvida, aí vira ali um ressentimento dentro de você, ela acaba fazendo o quê? Destruindo relacionamentos. E com isso, vai abrindo espaço para as divisões, para o mal. E quem vai ganhando? O próprio diabo. Por isso que ele está dizendo, não deis lugar ao diabo. É o diabo que gosta de ter famílias dilaceradas, relacionamentos quebrados. É o diabo que gosta que você fique aí com seu coração cheio de raiva, de ódio, de rancor, de amargura. Mas uma vez que nós conhecemos Cristo, tem esse ato de despojar, revestir. Despojar, revestir. Então, tá com roupa suja? Você tira e faz o quê? Coloca uma roupa nova. Então, eu estou usando essa ilustração para fixar na sua mente. Então, tira essa roupa suja, que tem como a marca ira, e você vai vestir uma roupa nova, cheirosa. Qual é a roupa nova, cheirosa, com essa marca? Domínio próprio. Aí é um equilíbrio que nós temos que ter na nossa vida. E é um dos frutos do Espírito. É fácil, pastor? Não é. É impossível? Também não. Porque se fosse impossível, o Senhor não pediria que viéssemos colocar em prática em nossas vidas. Aí, por último, que o tempo já foi, só o versículo 28. Aquele que furtava, não furte mais. Antes, trabalhe fazendo com as próprias mãos o que é bom, para que tenha com que acudir ao necessitado. Olhe só. Uma vez que nós conhecemos a Cristo, e se você é aquela pessoa que gostava de furtar, de roubar, ele está dizendo, tira essa roupa suja. Aqui nós vamos colocar a marca furto. E você vai vestir uma roupa nova. Qual é a roupa nova? Trabalho honesto. Aquele que furtava, não furte mais. Isso aqui é sério. Antes de conhecer a Cristo, era ladrão. Roubava a galinha no quintal dos outros. Aceitou Jesus. Agora se controla, meu camarada. Nada de pular cerca, nada de pular muro para roubar a galinha dos outros. Nada de quebrar cadeado do galinheiro para levar a galinha. Não, agora você é uma nova pessoa. Agora você vai deixar as galinhas quietinhas ali. E se alguém lhe chamar para roubar a galinha, rapaz, agora eu não roubo mais galinha não, rapaz. Agora eu sou crente, sou salvo em Jesus. Mas homem, e agora como é que tu vai fazer? Não, agora eu estou trabalhando. Porque a Bíblia diz, antes trabalhe. Fazendo com as próprias mãos o que é? Bom, veja só. É um trabalho que deve ser feito. E esse trabalho tem que ser um trabalho bom. Não é qualquer trabalho. Tem trabalho que é desonesto. Tem trabalho que é compactuar com o erro, com o roubo. Então, não venha dizer que é um trabalho honesto. Não é. Então, deixa o furto, deixa o roubo para lá e trabalhe. E tem muita gente que não quer trabalhar. Aí quer furtar as coisas dos outros, quer desfrutar dos bens alheios das pessoas. Está errado. Está errado isso. Porque o Senhor estabeleceu trabalho para que eu pudesse ter as minhas coisas, para que eu pudesse levar o sustento para dentro de casa, para que eu pudesse me manter. E não apenas isso, mas o texto continua, para que tenha com que acudir ao necessitado. Eu vou trabalhar para me manter minha família, mas também para ajudar quem está precisando. Às vezes a pessoa chega assim, pedindo e tal, mas tu é crente, então tu tem que ajudar. Não é porque nós somos crentes que nós temos que ajudar, porque nós temos um princípio na Bíblia que nós temos que ajudar quem está precisando, necessitado. Agora, tem muita gente que não quer trabalhar. E, perdoe-me a expressão, querem ser vagabundo. Não quer trabalhar. Porque trabalho tem. Agora, tem que sair atrás para trabalhar. Aí a pessoa quer trabalhar, quer ganhar sem trabalhar. Isso não pode. E aqui vai um alerta para os crentes. Às vezes tem crentes que tem determinado trabalho, em determinado setor, e às vezes nem pisa lá no trabalho. Aí faz questão para ganhar. Tá errado. Você tem que trabalhar. E se você não está comparecendo aonde tem que trabalhar, você está sendo desonesto. Então trabalhe. Eu quero dar um conselho para a juventude. Trabalhe. Procure um trabalho. Vá nas lojas, supermercados, aonde você vê. Procure um trabalho. Não vale a pena roubar. Não vale a pena você entrar em grupos para você ser o peão da jogada. Não vale a pena você vender drogas. Não vale a pena você fazer isso e aquilo. Não vale a pena porque você está se acabando. Não faça isso. Eu estou dizendo isso para que você possa acordar para a vida e entender que nós temos que trabalhar. Porque é um conselho da Bíblia. Aquele que furtava, não furte mais. Então que nessa manhã você possa entender esse fato. Que você possa parar de roubar. Não roube, não furte aquilo que não é seu. Corra atrás das coisas, você vai conseguir. Mas pastor, está tão difícil as coisas. Então quer dizer que está tão difícil as coisas e você quer prejudicar outra pessoa que também está trabalhando? Então vá, corra atrás. Mas pastor, dá trabalho. Mas eu pergunto para você, o que nesta vida não dá trabalho? E eu gosto sempre de ilustrar com coisas simples do dia a dia. Você vai beber água, dá trabalho. Por quê? Tem que pegar o copo. E quando você chega na pia, o copo está sujo, tem que fazer o quê? Não, pastor, tem que beber na boca do litro. Até beber na boca do litro dá trabalho. Por quê? Você vai ter que abrir a garrafa, abrir a geladeira. Então, tudo dá trabalho. Então, acorde. Deixe de ser preguiçoso. Deixe de ficar em casa, só dormindo todo tempo. Corre atrás de um trabalho. E você vai conquistar as coisas também. Então, quando você olha para alguém tendo as coisas, lembre-se, essas pessoas correram atrás. Trabalharam. Olhe para os seus pais. Eles trabalharam. Então vale a pena correr atrás e conquistar as nossas coisas sem defraudar ou sem tirar as coisas das outras pessoas, sem furtar. Então que Deus te abençoe. E a minha oração é que você possa se revestir do novo homem. Se despir dessas roupas sujas. Nós destacamos aqui mentira, ira, furto, e se revestir com uma roupa nova, verdade, domínio próprio, trabalho honesto. Que Deus te abençoe e que você possa de fato estar com sua vida diante do Senhor.
0: Amém. Obrigado, pastor Fagner, pela mensagem transmitida. Agradecemos a todos vocês que estiveram sintonizados conosco no programa Palavra de Esperança. Nesse momento, eu convido os amados irmãos, amigos ouvintes, a fazermos uma oração. Senhor nosso Deus e Pai, está no céu, graças nós te damos assim, meu Deus, por mais esse programa realizado. Graças nós te damos assim por cada um que foi tocado nessa manhã. E graças nós te damos pela santa palavra que foi ministrada. Seu Pai está sendo nos abençoando, nos livrando de qualquer mal. Seu Pai está sendo nos ajudando a obedecer a sua santa palavra. Que o amigo ouvinte, meu Deus, nessa manhã possa ter entendido o verdadeiro sentido dela. Toque em seu coração, meu Deus, que ele reconheça que é um pecador, que ele te aceite como seu único e suficiente Salvador. Nos abençoe e nos livre de qualquer mal. É tudo isso que eu te peço e agradeço, em nome do seu Filho amado Jesus Cristo. Amém. Mais uma vez, muito obrigado a todos vocês. Tenha a todos vocês um bom final de semana.

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1: É uma versão, tá bom? E depois eu vou trazer para você que tá curtindo o nosso programa. Alô, gente boa! Eu vou trazer aí Kleber e Cauã, uma outra regravação também de um projeto, um trabalho que eles fizeram recentemente, resenha na fazenda de Kleber e Cauã com amigos. Às vezes ele canta só a dupla, às vezes ele canta com algumas participações dentro também desse projeto. Eu vou trazer Kleber e Cauã. E depois eu vou trazer o grupo Menos é Mais, que ele vai cantar com a participação do Natan pela última vez. Vem dar beijão de língua na minha boca. Aí é sucesso, rapaz. Ah, mas desse jeito, ah, coisa boa. A gente toca aquilo que você gosta de ouvir na melhor programação, Estação Sucesso.
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1: Aí, 9:18. Eita, coisa boa.

0: Na fazenda.
1: Só quem gosta de moda boa vai lembrar dessa aqui, Kleber.

0: Mas é, tem um sucesso gostoso. Que pagode gostoso pra você, Grupo Menos é Mais. Uma participação de Natan.
1: Pela última vez, é.
0: Então vem, bebê, vem. É sucesso, tocado nas grandes rádios. A difusora não fica atrás, não. Tá na frente. 104,5 FM. Tocamos antes aí, Kleber Cauã, sucesso também. I Love You Baby, na resenha na Fazenda. Bruno Marrone, Um Bom Perdedor. Sou eu até as 11, 9 horas mais 27 minutinhos, 9h27. Mandando um bom dia pra galera que tá chegando agora na estação. Desde as 8 da manhã, eu estou aqui, Márcio Roberto. Ô Beto, mandando um bom dia, todo especial para dona Raimunda Moura, no Triângulo, que está acompanhando o Triângulo Novo. Um abraço para a senhora, dona Raimunda. Gratidão pela audiência. Ela, desde cedo, quando levanta, liga o rádio, e só desliga o rádio quando vai dormir, sempre na programação diária, aqui no Sistema Público de Comunicação. Meu amigo Juraci Moreira também, a dona Fabiana, a sua esposa lá no Conjunto Tucumã, curtindo o programa. A minha amiga Francisca, ela mandou um zap aqui, ela perguntou, meu amigo, você sabe onde está sendo vendido os ingressos pro show do Roberto Carlos? Já, meu querido, já, ainda nesse bloco eu vou lhe dar as informações, tá bom? Já, as informações, Francisca, tá bom? Ela tá lá no bairro, ali na região, eu acho que é do Valdemar Maciel, ali na parte do Calafate. Ela quer ir pro show do Roberto Carlos, que vai ser aqui dia 5 de novembro, lá no Via Verde.

Enfim, o mapa está sendo divulgado para a realização desse show do Roberto Carlos agora no final de ano. Um presentaço para quem curte o Roberto Carlos, já está na reta final. Um abraço para você que curte e aprecia o Roberto. Eu também aprecio, gosto muito das músicas do Roberto Carlos. E, inclusive, vou tocar uma dentro do programa Estação Sucesso, que eu mando especialmente para o meu querido Jefferson Dourado, em qualquer parte desse planeta, curtindo a difusora Acriana. Gente linda de bom coração, um cheiro para vocês. Tá dado

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Ela tem história, ela tem legado. É, rapaz, Difusora criando, por aqui passou grandes comunicadores, grandes narradores, alguns já partiram, né? Outros estão em vidas ainda na comunicação, outros estão aí em outros meios de comunicação, além da Difusora, fora dela, mas ela tem história. É uma escola onde muitos passaram por aqui e estão aí desempenhando seu papel, sua função em outros meios de comunicação. Certo? 9 horas e 29 minutinhos, 9h29. Deixa eu mandar assim, Francisca, é lá mesmo, na, tá bom fazer um comercial aqui na casa da sogra, na Mari Biju, no shopping também, tá? Você adquire nas lojas físicas, tá bom? O ingresso pro show do Roberto Carlos. Tá dado o recado, Francisca? Anotou aí? Beleza. Obrigado pela audiência aí no Valdemar Maciel, curtindo. Aqui, gente, se você tem dúvida, não sabe onde encontrar alguma coisa, tá certo? Vem aqui, na medida do possível, Estação Sucesso te ajuda. Gente, vem pra cá um pouquinho, pro Márcio Roberto, vem aqui. Eu quero te dar uma dica importante de questão de segurança, algumas práticas de fundamental importância sobre a questão da tua proteção, que vai te ajudar e te garantir a sua integridade física, tá? Por exemplo, segurança pessoal em lugares desertos. Você tem que se afastar de ruas com pouca iluminação ou baixa movimentação. Lugares desertos não é bom ter caminhada, passeio, principalmente quando se tem duas mulheres ou uma mulher, um homem também, então não é seguro. Lugar deserto, de pouca iluminação, se distancie. Não pratique exercício, não faça suas caminhadas, não se movimente, não passe por ruas assim, é muito perigoso. E isso é uma dica importante que a gente dá para você na questão de segurança pessoal, tá bom? Em vias. Outra coisa, ao entrar num carro, vai entrar num carro, verifique aos redores antes de destravar as portas do seu veículo e não permaneça parado dentro do carro mexendo no celular em lugares desertos também, tá bom? Ou em vias de pouca movimentação, não é seguro você parar o carro e ficar mexendo no celular, conversando com terceiros, enfim, mandando recados, ou até mesmo assistindo vídeos, não é seguro. Isso é para você que está ouvindo o nosso programa Dica de Segurança, viu? Vai entrar no carro, antes de destravar as portas do carro, verifique questão de movimentação e aos redores se tem segurança, tá? Assim então você adentrar o carro. Outra coisa, você que tem o costume de andar de carro Uber, ou até mesmo moto Uber também, questão de segurança. Uma das coisas importantes, confirme a placa do carro ou da moto, o modelo que está na plataforma e a foto do motorista são importantes. Que estejam no aplicativo antes de você abrir a porta do carro e entrar, verifique se o

motorista, bate com a foto que está no aplicativo, na plataforma da Uber ou 99 e assim por diante, seja lá qual for a plataforma que você está utilizando. Então verifique, tá? Questão de segurança antes de adentrar no carro. Se o motorista não bate com a foto, nem entra. Fecha a porta, cancela a corrida e pronto, melhor para uma

0: 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Porém, detalhe, o carro não é, ou a moto não é o que está na plataforma. Mudei de carro, está na oficina. Estou com outro carro alternativo de placa tal, cotal, modelo tal. Justifica, para quando você chegar no lugar, a passageira fica ciente de que, tá bom? A conversa que você teve com ela no chat bateu de fato com aquilo que chegou com o carro e a placa, tá bom, que você está trabalhando, no entanto. Mas também voltando para a questão do cliente, observe bastante essa questão de dados. Foto, placa e modelo do carro ou da moto antes de subir numa moto ou antes de adentrar no carro, tá bom? Questão de segurança para você que gosta de andar por aplicativo, moto ou carro, tá certo? Dado o recado! Outra coisa, 9 horas da manhã, mais 34 minutinhos. Outra, não reaja em assalto. Será que não são coisas básicas? Dica de segurança dentro da Estação Sucesso. Em situações de roubo ou sequestro relâmpago, mantenha a calma e não faça movimentos bruscos. Ligue 190. Assim que estiver em segurança, viu um espaço, sabe, naquela questão de assalto ou alguma coisa movimentada para um lado de sequestro, viu o tempinho, já digita automaticamente, rapidinho, é rapidinho, passa 190, dá os teus detalhes. Tá certo? Questão de segurança, mas não reaja aos assaltos, tá bom? É questão de segurança. Mantenha a calma. Outra das coisas, sobre a questão de dispositivo de ajuda. Utilize os recursos, tá bom, para acionar os botões de pânico ou monitoramento de trajeto em tempo real. Tá certo? Enfim, são dicas básicas que o Estação Sucesso leva até você, que é ouvinte do nosso programa, nos acompanha fora do estado, na capital, no interior, em qualquer lugar, está na frequência da emissora ou acompanha em tempo real pela internet, tá bom? Muito obrigado pelo carinho, pega essas dicas e anota e guarda no dia a dia sobre a questão da qual eu falei para você. É uma orientação legal para a sua segurança. 9:37, a hora certa para você que nos acompanha aqui pela 104,5 FM, Difusora Acreana, a voz das selvas. Bom dia para você que nos acompanha.
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4: Difusora, 9:40. Bom dia, meus amigos. Alô, gente linda da Baixada da Sobral, aquele abraço para vocês. Vocês que nos acompanham lá na Regional do Calafate, São Francisco. Aqui no segundo distrito, meus amigos, na 6 de agosto. Santa Terezinha, bom dia. Aos comerciantes no mercadinho aí na 6 de agosto. Aquele abraço, você passageiro, tá esperando aí o ônibus. Tá bom para pegar a viagem. Um também ali estado de Boca do Acre. Aos amigos do Caquetá que tá nos acompanhando, Quixadá do Mutum, meus amigos lá da Vila Verde, alô, bom dia, no Panorama também, meus amigos que nos acompanham lá no Ramal da Judia, Belo Jardim 1, no Polo Belo Jardim, que na realidade é o Belo Jardim 3, Belo Jardim 2, lá no Santo Afonso, meus amigos do Rosalinda, ah, também na Cidade do Povo, alô, seu Sebastião Dias, bom dia na Cidade do Povo, povo abençoado. Mandando um bom dia pro meu amigo Joaquim Neto, em Manaus, acredito que na Alvorada 3, Centro-Oeste, lá de Manaus, como é que tá o clima por aí, Joaquim? Muita fumaça ainda, muita queimada, rapaz, aí, muita poluição aí em Manaus, né? Rio Negro também aí. Eu estava vendo aí um documentário, uns amigos que fazem documentário aí pelo Brasil, está em Manaus, a Bruna, e estava mostrando a realidade como está também o Rio Negro, né? Muito abaixo do seu nível normal. Fato que porventura pode passar o fator histórico da baixa do Rio Negro aí em Manaus. Está muito seco, né? Muito seco mesmo, questão de embarcação, de viagem, alguns ribeirinhos sofrendo bastante aí também, né, com muita fumaça, Joaquim, muita fumaça, obrigado pela informação, muita fumaça aí, a gente pode ver nas informações aí nos sites aí como está aí Manaus, quente, temperatura alta e muita fumaça, e nessa época o pessoal se refugiando no Rio Negro, lá na praia Ponta Negra, né, momento bom, gostoso, saudade da Ponta Negra. Aí, rapaz, que coisa legal. Na hora dessa aparecer aí, numas férias aí, agora sim. Eu vou aparecer por Manaus para curtir essa cidade aí maravilhosa. Também dando um pulo também lá pela cidade, lá de estado de Roraima também. Dá um pulinho daí, né? Via asfalto, Manaus, é capital lá. Então, bom dia para vocês, valeu pelo carinho. Olha, 10 horas, vou dar uma pausa, tá bom, para o horário eleitoral gratuito no rádio, horário reservado ao TRE daqui a pouco, tá? 10 da manhã, são apenas 20 minutinhos e depois eu retorno. Outra coisa, 13 horas, mais conhecido como 1 hora da tarde, eu vou estar de volta com vocês com o programa Botequinho Difusora, com muita resenha de boteco, papo legal, eu e você, tá? À tarde, até às 4 horas, muita coisa boa. Às 4 tem meu amigo Carlinhos Bahia, com Sábado Mix, uma playlist gravada pra você, com muitas músicas boas e variedade musical, até às 19 horas, quando já entra uma outra programação, também tudo na playlist à noite, entrando pela madrugada. É a Difusora criando em você. É um bom dia. Daqui a pouco, eu vou trazer uma dica na questão de saúde, tá bom? Sobre como manter uma vida, uma rotina no seu dia a dia variada, e equilibrada, além de tudo, tá bom? São coisas essenciais para que você possa manter a sua mente, para que você possa manter o seu corpo de uma forma onde você possa se sentir bem durante o dia, tá bom? Daqui a pouco, são coisas importantes que você deixa de fazer e às vezes prolongar os teus anos, a tua vida um pouco mais na questão de cuidado e zelo pelo corpo e pela mente, tá bom? Daqui a pouco, depois dessas três músicas que eu vou trazer para você. Enquanto isso, manda mensagem 98404-6511, depois do horário eleitoral gratuito, quando eu voltar depois das 10, eu vou trazer outras dicas para você de cinema, tá bom? Estamos num sábado, hoje dia 10, tem cinema, sim senhor, tá bom? Aqui no shopping, e grandes filmes, grandes sabe, lançamentos que estão em cartaz também no cinema, e a gente leva para você essas dicas importantes para você que está ouvindo nossa programação, tá? Povo lindo de Chapuri, bom dia mais uma vez. Você está em Chapuri, manda mensagem para a gente, vamos conversar, vamos. Desperta, sai do anonimato, vamos ouvir uma música, quero ouvir, não consigo. Manda mensagem, manda alô para fulano, para papai, para mamãe, para vovô, para vovó, para titio, para mana, para mano, tá? Para vovó, enfim, pro namorado, pra namorada, pro ex, pra ex, manda mensagem, fica livre pra fazer o que você quiser aqui. Pede aquela música que te marcou numa história, que traz momentos bons, que você nunca mais ouviu. Mas o rádio, que nunca perde a sua essência, mesmo dentro de tanta tecnologia, o rádio continua sendo rádio e sempre a companhia de muitas pessoas, porque jamais deixou o seu brilho, jamais deixou, tá bom, de ser rádio. Vamos trazer Duda Martins pra começar esse bloco, faltando 13 minutinhos, depois eu volto com muito mais pra você. Uma música de Raul Seixas, Metamorfose Ambulante. Depois tem mais pra você.

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1: Eu mesmo! Estou por aqui até às 11 da manhã, faltando 5 minutinhos para as 10. Aí você curtiu Neto Brito, Body Splash. E eu trouxe Paula Fernandes com a participação de Simone Mendes. Circo, música nova da Paula, com a participação da Simone Mendes. Gostei de uma frase. É só ignorar o circo que o show acaba. Você conseguiu ser palhaço sem pintar a cara. Quer saber? Vocês dois merecem. Gostei dessa música aí, música nova. Você gostou? Se você quer ouvir de novo, quer ter replay, manda uma mensagem pra gente que nós tocamos hoje ainda pra você, depois do horário eleitoral gratuito. Paula Fernandes com a participação de Simone Mendes. Rapaz, música gostosa de se ouvir, né? Começa com uma música bem apaixonada, depois dá aquela aquele balançozinho legal, aquele arrochazinho, aquele dois pra lá, dois pra cá. É. E aqui você curte a boa música. Faltando, deixa eu ver aqui, 4 minutinhos. Eu quero te convidar a permanecer, porque eu vou trazer as dicas de saúde, tá bom? Depois das 10h20, juntamente com a dica de cinema, tá bom? Para você que está acompanhando o nosso programa, logo após o horário eleitoral gratuito, agora 10 da manhã, tá bom? Sou Márcio Roberto e esse programa se estende até às 11, é um programa que é apresentado por mim e a Thaís Carolina TK. Hoje tá dodói, não esteve aqui comigo, não está comigo aqui, só o Márcio Roberto. E te convido a permanecer, mandando um abraço para ela, tá curtindo em casa, né, Thaís? Dá um oi aqui para mim, já acordou, tá melhor, mandou mensagem bem cedinho dizendo que tá dodói, tá ruim. Então um abraço para ti, se tá bem, se tá melhor, manda mensagem, tá? Então um abraço para você, o JB, seu papai. Alô, JB João Batista, aí no Conjunto Esperança, bom dia, autarquia. E a esposa, né, Maria? E o Luquinha, o Davizinho. Bom dia pra vocês. Um abraço pro meu amigo pastor Charles, ele acompanha o Beto, lá no Benfica, junto com a sua esposa, a pastora Luziene, que sempre tá ouvindo o Márcio Roberto aqui com umas dicas importantes pra você. Toda a família, as filhinhas, né? Esqueço o nome das duas meninas, né, Charles? Um abraço pra você e toda a família. Meu amigo Jackson e a Denise também, lá no Benfica, na Curva do Baiano, já na Curva do Baiano. Alô, povo lindo aí do Pantanal, aí no Benfica, bom dia pra vocês. Muito obrigado pelo carinho. Vem aí, tá bom? O horário eleitoral gratuito, logo após as 10h20. Venho com muito mais músicas e dicas importantes, tá bom? Tchau, tchau, volto já já.

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6: 10:25. 10:25 de volta com você após aí o horário reservado ao TRE, propaganda eleitoral gratuita no rádio. São de volta! 10:25 mais 20 segundos. Bom dia para você que está comigo, ouviu aí as propostas. Muito obrigado pelo carinho. Mandando um bom dia especial para o meu amigo Marcos Inácio Fernandes. Daqui a pouco está por aqui, 11 horas, com a programação É Cantando Que a Gente Se Entende. Eu vou trazer uma sequência musical depois aí. Você teve aí 20 minutinhos de propaganda eleitoral. Eu vou trazer uma sequência de músicas e depois eu vou trazer. Nós estamos aí no mês da criança, né? As escolas estão aí em atividades, em vez de ser um dia só para criança no dia 12, né? Estão tirando agora vários dias para criança com as atividades escolares, com brincadeiras, né? Nas escolas. E dia 12 comemora-se o dia de Nossa Senhora Aparecida, que é um feriadão nacional. Porém, eu vou trazer uma matéria com a Virgínia a respeito da questão do turismo, não só na questão da economia, né, mas também na questão do turismo religioso que faz com que essa data, né, e esse feriado dia 12 faça acontecer. E eu vou trazer a Virgínia daqui a pouco uma matéria também com meu amigo Jonathan sobre a questão dos valores de presentes. Estimula-se um valor que a maioria dos brasileiros e mais ainda os acreanos, um valor de até R$200 para gastar com presente para os filhos. Valor questão dentro do salário que hoje o brasileiro recebe e a questão de inflação, um valor de R$200, no máximo R$200 para os filhos. E sobre a questão de abuso por parte de comerciantes, de lojas, sobre o preço que anuncia um valor. Quando você chega lá, já é um outro valor. A etiqueta mostra um preço, quando você chega no caixa para efetuar o pagamento, o preço já é um outro, já é alterado. Mas dicas importantes, tá? O John Lineke esteve por aqui no Gente Debate nessa semana e falando a respeito justamente disso, e eu vou trazer essa matéria produzida pelo Jonathan daqui a pouco, tá? Mas vamos falar de música e depois tem dicas de saúde para você que está começando a sintonizar nossa frequência nesse exato momento. Vou trazer agora música boa para você que está ouvindo a nossa programação, você que curte de perto, de longe, você que está sintonizado na frequência 104,5 FM. Eu vou trazer aí Calcinha Preta com Maiara e Maraíza. Relógio da Saudade marca o tempo. Saudade só aumenta, bebê. Curte essa.

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Aí, o sucesso do som de faculdade com participação de Zé Felipe, Não Vou Te Bloquear. Toquei antes Edson Hutz com Henrique Diego, Suíte 14, Calcinha Preta com Maiara e Maraíza, Relógio da Saudade. Difusora, 10 horas e 35 minutos. Olha, eu quero trazer um recadinho aqui para as pessoas, os usuários, mais precisamente os estudantes do transporte coletivo em Rio Branco. Gente,

100% dos homens são todos novos e um trabalho árduo foi feito, sabe, pra, diante de tantas reclamações e buscando aí melhorias nas frotas, e tá aí ônibus circulando na cidade com ar-condicionado, com Wi-Fi, com entrada para USB, para recarregar o teu próprio celular, enfim, e muitas pessoas aí têm danificado e têm mostrado, tá bom? E espalhando lixo também dentro do próprio ônibus, assentos sendo riscados e a parte interna do ônibus sendo danificados, tá bom? E a gente vê, tá bom, que a gente acredita que a maioria dessas pessoas são todos jovens, adolescentes, que saem das escolas e usam os ônibus, riscam, colocam o seu próprio nome, faz aí algumas, alguns desenhos gráficos, enfim, tá? Se você tá dentro do ônibus e vê essas coisas acontecer, tire foto, filme, tá bom? E denuncie esses fatos, que o transporte é público e são de vocês. Vocês mesmo utilizam o transporte coletivo. Não é tão bom andar num ônibus que porventura esteja lotado, mas com ar-condicionado, refrescado, com Wi-Fi e outras coisas que oferecem para você. Então cuide dos ônibus, tá bom? Cuide dos ônibus. Os ônibus que começaram, teve aí uma operação aí no início do mês agora de outubro, e com a frota reestruturada, né? Um sistema reestruturado, enfim, do transporte coletivo na capital, aqui em Rio Branco. Você merece ônibus de qualidade, tá aí. Todos bonitinhos, azulzinhos, tá? Para que você utilize. Então, cuide do transporte coletivo, zele por ele, tá bom? E olha, se diga de passagem, vou ser sincero. Nós estamos numa capital distante, porém, valor bem conceituado das tarifas que você utiliza. Se comparando, ontem eu falando com um amigo meu lá em Manaus, a tarifa de ônibus está R$6,00. De ônibus, pelo fato de ser metrópole também, né? Em torno de quase 3 milhões só na capital de Manaus, mais R$6,00 aqui, R$3,50, tá bom demais, né? Então, zele pelo transporte coletivo, zele você que é estudante pelos ônibus, tá bom? Se você vê, se teu colega tá do teu lado, começou a querer riscar, pichar o ônibus, querer fazer alguma coisa lá, não fale pra ele, orienta, não, vamos cuidar do ônibus, não faça isso não, a gente lisa, é tão bom, tão gostosinho, né? Cheirando a neném, então cuida dele. Certo assim? É uma dica pra você que tá ouvindo e é usuário do transporte coletivo aqui em Rio Branco. Gente, olha, eu falei de segurança no início, mas nós estamos no mês da criança, e o cuidado, a importância, tá bom, de ter com as crianças dentro desse mês, na questão dentro de casa, na questão dos cuidados na eletricidade, na parte elétrica de casa. Outubro, você sabe que é um mês de muita diversão, de comprar presente, as crianças querem presente, mas também é uma oportunidade que você, como pai, reforçar cuidados importantes dentro da sua casa, justamente com seus filhos, mais ainda de menores, pequenos, né? E pensando nesse fator, uma dica importante da Energisa, por meio do doutor da energia, que lembra você de umas atitudes simples que pode evitar alguns danos e acidentes com a eletricidade e trazer mais tranquilidade para toda a família. Por exemplo, assim, eu quero falar para ti: tomadas sem proteção, fios expostos, extensões sobrecarregadas, aquela extensão que você coloca televisão, ventilador, geladeira, freezer, enfim, uma extensão só, sobrecarregada. E aparelhos, além disso, com defeitos, estão entre os principais riscos de acidentes domésticos, mais ainda com as crianças na parte elétrica que eu estou falando, tá? Por isso, é importante manter as instalações elétricas em boas condições e orientar os seus filhos para que não mexam em tomadas, fios e equipamentos. O segredo é unir diversão e segurança, tá bom? Proteger as tomadas, fortalecer, tá, as tomadas. Se está danificada, procure consertar, organize os seus fios e ensine que a energia elétrica não é brincadeira e atitudes simples ajudam a evitar acidentes e manter os pequenos protegidos, tá bom? Isso é uma orientação para você do Doutor Energia, com a programação aqui também da Difusora Criando Estação Sucesso, junto com a C24 Horas, tá certo? Dada a dica para você, muito obrigado pelo carinho.
10 horas e

0: 40 minutos, daqui a pouco a gente fecha o caderno do Estação Sucesso, mas eu quero trazer para você, estava falando de segurança, vamos falar da dica de saúde para você, meu amigo. Falei que trazia dica, vamos. Uma das coisas importantes para que você tenha uma rotina bem equilibrada no seu dia e trazer alguns pilares de forma importante para o seu corpo, para a sua mente. Primeiro, anote aí, uma alimentação balanceada. Você tem que dar prioridade a alimentos frescos, coloridos e minimamente processados, como, por exemplo, frutas, legumes, grãos integrais, proteínas magras e evitar, além disso, o consumo excessivo de alimentos ultraprocessados, entendeu? Que contenha muito açúcar e gorduras saturadas. É uma dica para você, tá? Uma outra questão é sobre a tua hidratação. Beber água bastante, de uma forma regular, ao longo do dia. Tem gente que nem bebe água, passa o dia e não bebe água, está sentado, esquece o tempo vai passando, não hidrata-se. Então, sem esperar, sem sentir sede, então, mas mesmo assim, tome água. Busque ingerir cerca de pelo menos 2 litros diários, que é importante para manter os órgãos e o metabolismo funcionando bem. Outra coisa, atividade física é importante, questão de trabalhar o corpo e a mente. Praticar pelo menos 150 minutos de exercícios aeróbicos por semana, ou cerca de 30 minutos por dia. Isso de 3 a 5 vezes por semana, não é todo dia não, 3, 5 vezes por semana. Dá para você colocar aí na tua agenda e melhorar o teu corpo, melhorar a tua saúde e tua mente. E inclua exercícios de forma como musculação, para proteger os músculos e as suas articulações. Isso não serve só para homens, mas isso é para as mulheres também, tá? As atividades. Outra situação que é essa dica de saúde. Um sono bem tranquilo, bem reparador. Durma. Tem gente que não dorme, passa o dia trabalhando, chega à noite, mexe o celular, vai pro computador, faz isso, faz aquilo. Aí quando pensa que não, já tá entrando pela madrugada, 3 horas, não dorme, vou deitar um pouquinho, cochilar. Aí quando daqui 2 horas, já tem que estar de pé, levanta assustado. Naquele movimento, cuidado, muito cuidado. Você tem que tirar entre torno de 7, 9 horas de sono por noite, dormir bem, manter os horários de uma forma bem regular e desligando telas como televisão, celular, notebook, computadores, tá bom? E pelo menos 1 hora antes de deitar, desligar as coisas, certo? Faça aquela reflexão. Durma tranquilo, tenha um sono tranquilo para que o teu dia seguinte seja espetacular e você tenha energia renovada. Saúde mental e estresse. Reserve momentos de autocuidado. Não se estresse muito. Dê pausas durante o trabalho. Prática de relaxamento ou uma medicação além adequada também, aquela medicação que traz tranquilidade, né? E tirar alguns minutinhos diários cultivando os bons laços sociais da sua vida. São dicas importantes para que você possa se ter durante o dia, tá bom? Firme, forte, mente trabalhada, corpo reestruturado e saudável para você enfrentar os obstáculos que o dia lhe impõe. Certo? Dica importante de saúde para você que está acompanhando o nosso programa. Horas e 42 minutos, 10h42. Olha, no início eu estava falando sobre a questão do rio, né? O nível do rio Acre registra 1,77m aqui na nossa capital, aqui em Rio Branco. O nível do rio marcou hoje, na medição de cedo da manhã, 5h23, hoje dia 10, 1,77m. E esses dados são do boletim diário divulgado pela Coordenadoria Municipal da Defesa Civil aqui de Rio Branco. De acordo com o levantamento, o manancial apresentou uma tendência de queda, conforme indicado pelo boletim. Nas últimas 24 horas, não houve registro de chuva, com um acumulado de 0,0 milímetro. Você sabe que a gente está passando um momento de estiagem e brabo mesmo. E olha só, a previsão para hoje, nesse final de semana, é risco de temporais. E, inclusive, Bujari ontem sofreu com fortes rajadas de vento, em torno de 60, 70 km na velocidade dos ventos, destelhou casa, fez um estrago lá em Bujari, no município do Bujari. Muito cuidado. O segundo final de semana do mês de outubro e feriado de Nossa Senhora Aparecida, isso na segunda-feira, serão marcados por calor intenso e possibilidade de chuvas pontuais no Acre, segundo a previsão do portal Tempo Aqui. As condições atmosféricas estão favoráveis ou estarão favoráveis à ocorrência de temporais em diferentes regiões do estado. Bastante cuidado, tá certo? Olha, eu falei há pouco tempo sobre a questão, antes do bloco musical, uma matéria produzida pela Virginia Alves sobre o turismo religioso, já que dia 12, dia da criança, dia de Nossa Senhora Aparecida, e além disso, desse turismo, ela traz um aquecimento na economia, no feriado, isso virou tradição, aumenta sim de vendas e compras e tudo mais, de presentes, de viagens, de visitas, e a Virginia vai trazer essa matéria importante, gostei, legal, estava no Gente Debate, não sei se foi aproveitado, que eu não lembro, mas eu vou trazer dentro do Estação Sucesso essa matéria produzida pela Virginia Alves sobre o turismo religioso, onde traz o aquecimento na economia, isso no dia 12 de outubro.
1: O feriado de 12 de outubro, dia de Nossa Senhora Aparecida, deve movimentar o turismo religioso em diversas regiões do Brasil. A data leva milhares de peregrinos às estradas e aquece pousadas, restaurantes, transporte e o artesanato local. A gerente adjunta do Sebrae Nacional, Milva Capanema, lembra que os fiéis também são consumidores e precisam ser vistos como turistas.
2: Existe um ponto muito importante. O empregador precisa olhar para esse visitante como um turista e não apenas como um peregrino. Isso significa oferecer uma boa informação, facilidade, acolhimento, segurança, produtos locais e experiências que valorizam a identidade daquele destino. A fé pode ser o motivo da viagem, mas ela movimenta uma cadeia inteira de pequenos negócios nesse destino.
1: O Brasil tem mais de 300 destinos de turismo religioso que geram mais de 20 milhões de viagens e movimentam cerca de 15 bilhões de reais por ano. Como explica a especialista do Sebrae, Milva Capanema, o impacto econômico vai muito além da fé.
2: Turismo religioso não consome apenas no local da peregrinação. Ele precisa se deslocar, comer, dormir, comprar, conhecer e muitas vezes levar uma lembrança dessa experiência. Por isso, podem se beneficiar os hotéis e pousadas, restaurantes, cafés, transportadores, agências de turismo e muitos outros que estão ali na localidade ou envolvidos com esse turismo religioso.
1: Além da fé, o turismo religioso movimenta a economia local e abre oportunidades para pequenos negócios em diferentes regiões do país. 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Produção e reportagem, Virgínia Alves.
0: Virgínia da Rádio Web, obrigado pela matéria bem produzida, tá bom? Levando para vocês informações sobre turismo religioso e onde ela sabe, traz na questão de aquecer a economia. Falando de economia, dia 12, estamos em véspera do feriado, dia de feriado. Tem pais que estão hoje, é sábado, aproveitando o ensejo, comprando presente para a criançada, tá bom? Sai aí e não verifica preços, e enfim, não faz aquelas pesquisas. Mas eu vou trazer uma matéria, eu falei que ia trazer essa matéria produzida pelo Jonathan Costa, que vem diretamente do Procon, tá bom? Orientando, aliás, os consumidores a respeito das compras e dos gastos que fazem nesse dia de feriado e dia das crianças. E o Jonathan chega aqui com essa matéria aqui dentro do Estação Sucesso.
3: O governo do Acre, por meio do Instituto de Proteção e Defesa do Consumidor, o Procon Acre, realiza durante toda esta semana uma operação especial de fiscalização no comércio voltada às compras para o Dia das Crianças. Com o aumento da procura por brinquedos e produtos infantis, as equipes atuam na orientação aos fornecedores e na verificação das condições de comercialização, buscando prevenir irregularidades e proteger os consumidores. Durante as visitas, os fiscais verificam a apresentação dos preços, as formas de pagamento, as condições das promoções e as políticas de troca. Os comerciantes recebem orientações para manter essas informações claras e visíveis, incluindo eventuais diferenças de valores conforme a modalidade de pagamento escolhida pelo consumidor. Nos estabelecimentos que comercializam brinquedos, a atenção também se concentra na segurança dos produtos, As equipes observam a indicação da faixa etária, as advertências e demais informações obrigatórias nas embalagens. A presidente do Procon Acre, Alana Albuquerque, destaca a importância dessa atuação para a proteção das famílias.
4: Nossas equipes estão visitando os estabelecimentos comerciais aqui na capital e no interior do estado para orientar os fornecedores e lojistas, verificando as questões importantes, como os preços, as promoções, as formas de pagamento, a política de trocas e, principalmente, a segurança das crianças em virtude da intensificação do comércio na procura dos brinquedos. Também é importante ter atenção com relação às compras realizadas de forma online pela internet, desconfiando de ofertas muito abaixo do valor de mercado e verificando a procedência do site ou do vendedor. Nosso objetivo é prevenir problemas e garantir que esse momento de celebração ele seja de alegria e de segurança para as nossas crianças.
3: A gerente da loja, Suelen Branco, destaca a importância da orientação durante as visitas do PROCON.
5: Para a gente é muito importante não só a fiscalização dos órgãos regulamentadores, como a própria instrução, né? As visitas de instrução elas são muito bem-vindas, porque é a oportunidade que nós temos de conseguir ajustar, de conseguir verificar se estamos dentro das normas. E a gente fica muito feliz quando recebe a visita não só do PROCON, mas de todos os órgãos fiscalizadores.
3: Jonathan Costa para o Sistema Público de Comunicação do Acre.
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0: Faltando agora 9 minutinhos para as 11 da manhã. Obrigado, Jonathan, pela matéria completa sobre, tá bom, o Dia das Crianças, sobre compras que os pais saem de casa e vão comprar. E antes, eu faço aquela pesquisa, consulta legal, tá bom? Nem sempre é aquilo que a capa tá mostrando, o conteúdo vem. Tá certo? Então, bastante atenção nisso. Tá? Valeu, Jonathan! Estamos quase chegando na reta final, mas eu quero chamar você a atenção. Ô, sabadão, hoje tem cinema. Você que gosta de cinema, às vezes não quer ir pro cinema, mas em casa. Mas tem umas orientações que a gente dá diretamente, eu e a Thaís não tá aqui hoje, sobre cinema. Hoje, dia 10, tá? Você que quer ir ao cinema hoje lá no shopping, hoje tem pra toda criançada. Alô, criançada, é véspera das crianças. Papais, quer levar os filhos para o cinema, aproveita, hoje tem Toy Story. É pra toda a família, tá bom? Hoje tem sessão das 13 horas, ainda tá tempo você assistir lá hoje junto com o filhão. Tem sim, tem lugares reservados para você assistir Toy Story. Também tem Se Eu Fosse Você 3, isso para as 18 horas, tá bom? Um filme para a família, também posso também definir como também bastante humor, comédia. Aí tem também Minha Melhor Amiga, um outro filme legal. Esse filme à noite tem 2 sessões, 19h15, 21h45. Você pode já adquirir também seu ingresso e assistir esse filme, tá bom? Lá no cine, ali no shopping. Um Tio Quase Perfeito 3. Um Tio Quase Perfeito 3. Também esse jogo esse filme é à tarde hoje, para toda a família também. Você gosta, que aí às 14h25. Vá lá. E tem os Vingadores Ultimato Encore, relançamento para você. 3 horas a duração do filme, 3 horas e 5 minutos é filme, rapaz. Aproveita, compra refrigerante, pipoca, salgado e vá lá assistir esse filme. Esse filme vai estar sendo lançado, não, vai estar disposto às 15h30, 15h30, lá no shopping, no cinema, tá bom? 15h30, é filme de ação com ficção. Os Vingadores. Temos também hoje o filme Verity, tá bom? Um filme legal. E esse tem 3 sessões, 16h30, 19h e 21h30, com duração de 1 hora e 58 minutos. Um filme infantil. Carros, 20º aniversário, duração de 1 hora e 57 minutos. E tem 3 sessões, 13 horas, 3 horas e. E, aliás, 2 sessões, 3 horas e às 19h10. E as aventuras de Tadeu e a Lâmpada Mágica, para você que gosta de assistir, tá bom? Filme assim, dessa natureza infantil, pais, mães, filhos, 13 e 15h05, são as 2 sessões hoje, tá bom? São dicas de cinema para você que vai ao cinema hoje. Ou então quer ficar em casa, assistir nos aplicativos, tá? Você tem assinaturas aí em aplicativos, é um momento bom de reunir os filhos e assistir aquele filme gostoso com ele, compra uma pizza, faz aquela pipoca legal, tá bom? Vai, compra aquele salgadinho, vamos fazer uma coisa gostosa com os filhos, presenteia o filho, dá um brinquedo, não tem um dinheirão, mas uma coisa simples, leva o teu filho a sorrir nesse dia legal, nesses dias de sábado, domingo, segunda-feira, semanazinha de feriadão, tá bom? Um beijo pra vocês do Márcio Roberto, do Beto Ramos, agradeço você que esteve comigo durante 3 horas, lembrando que 1 hora da tarde eu vou estar voltando, depois do almoço eu vou dar um tempo, vou almoçar, volto com o Botequim Difusora para ter mais 3 horas, tá? De muita música e bate-papo legal, e à tarde eu vou falar de futebol com você, tá? Combinado? Então vem aí mais o campeão de audiência, Marcos Inácio Fernandes, com É Cantando que a Gente Se Entende, aqui na programação 104,5 FM, adeus, agradeço a oportunidade por essa rica, tá bom? Oportunidade de ter proporcionado estar aqui, meu querido Jefferson Dourado, coordenador de rádio, e também Francinete Dias, são aí os chefes aí da nossa emissora aqui em Rio Branco. Um beijão no Márcio, a última de hoje, Marília Tavares, Vingança do Amor, arrebenta que essa é pra mexer com teu coração.

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0: Entendi.
1: Bom dia, gente. Cumprimenta-lhes Marcos Fernandes, o Marquito, que a partir desse instante apresenta.
2: 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Já disse alguém.
1: A produção e apresentação é minha. A técnica de som a cargo do Márcio Roberto. E a direção geral é do Jefferson Dourado. O patrocínio é do Instituto do Choro Amazônico, ICA, presidido pelo Antônio Carlos, dono do bandolim. E neste 10 de outubro de 2026, véspera da grande festa do Sírio, né, lá em Belém, começa amanhã e se prolonga por não sei quantos dias, e o pessoal festeja em massa essa festa religiosa. Nós vamos abrir o programa homenageando a colônia de Belém, a colônia paranaense, com essa música que podia ser o hino do Pará, o hino de Belém, que é Bom Dia Belém, interpretada pela Fafá de Belém. Depois ela canta Foi Assim e Dentro de Mim Mora um Anjo, de Sueli Costa. Começa aí, Márcio.

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1: É a memória viva de Carnaúba, também para minhas primas, Joana Dark, Lena, né? Madalena, minha filhada Cristina, Zezinho, Zé Maria, Fernandinho, minha comadre Sheila aí em Natal, meus sobrinhos da Rua da Linha, Renata, Roberto e Rodrigo, e os demais familiares que estão sintonizados na difusora ouvindo o nosso programa. Vai continuar com o melhor da nossa música popular brasileira, porque vem aí o segundo bloco e eu vou trazer, sabe quem? Bete Carvalho, a madrinha do samba brasileiro. Ela vai cantar esse seu famoso sucesso, Vou Festejar. Depois canta de Paulo César Pinheiro, Velhice da Porta Bandeira, e fecha o bloco cantando Samba do Perdão, que é de Baden Powell e Paulo César Pinheiro. Agora, Bete Carvalho, a madrinha do samba, cantando pra gente.

Aqui em Rio Branco são 11 horas e 28 minutos. Vocês estão na sintonia da Rádio Difusora Acreana, agora em FM 104.5, né? E o programa que houve é o É Cantando que a gente se entende. E nós aqui na Difusora nos entendemos todos os sábados e por toda a programação da Difusora com o melhor da nossa música popular brasileira, apresentando os valores consagrados, os ilustres desconhecidos, a prata da casa, os valores regionais e todos os gêneros do nosso cancioneiro popular, com a nobreza do samba em todos os seus estilos, né? Do samba raiz, samba partido alto, samba de breque, samba bossa nova, samba canção e os demais os demais gêneros musicais, como o frevo, o baião, o xote, o chachado, o forró, o maracatu, o sertanejo. Todos rodam por aqui na Difusora Criana, programa que nós fazemos há 27 anos, desde 99, né, Márcio? Com os LPs, os CDs, agora com o pendrive, que Márcio sempre quer ficar com o meu, rapaz. Não pode, já guardei no bolso o que eu trouxe aí com a programação deste sábado, uma programação toda especial para os ouvintes amantes da nossa música popular brasileira. Vamos para o terceiro bloco do programa, agora vai ser quem? Vocês vão ouvir um compositor, é Manauara, que fazia tempo que eu não rodava por aqui, a Prata da Casa Regional. Então vou mandar duas músicas do Chico da Silva. A primeira é o Esquadrão do Samba, de Chico da Silva, cantor e compositor do Amazonas, e depois ele canta Pandeiro é Meu Nome. E quem fecha o bloco é outro artista do Maranhão, Tião Carvalho, que vai cantar de João do Vale, também um compositor do Maranhão, né? Que já subiu, conheci pessoalmente o João aqui em Rio Branco e lá em Natal. Ele vai cantar do João do Vale, A Voz do Povo. Então, primeiro Esquadrão do Samba, Pandeiro é Meu Nome, e depois A Voz do Povo com Tião Carvalho.

Aqui em Rio Branco são 11 horas e 40 minutos. A rádio é a Difusora Criana, 104,5 FM. E o programa que houve é o É Cantando, que a gente se entende com o melhor da nossa música popular brasileira. Viu, Barrinho, aí na Vila Pia, que você disse que eu não mandei alô para você, mandei para todo mundo, inclusive para o Conde do Procon, o Raimundo Barros, o nosso querido Barrinho, né? Então tá feito aí, se você não viu, escuta agora, tá registrada a sua audiência no programa. Não só mando um alô para os familiares e o pessoal do Rio Grande do Norte, não, para todo mundo. Bom, agora no próximo bloco, eu vou trazer agora a Ciranda da Rosa Vermelha, que o Alceu Valença vai cantar. Depois, eu vou mandar duas do fundo do baú. Primeira é o Espelho do Destino, com Roberto Silva. É uma música de Aldo Cabral. E a última desse bloco é Amigo Leal, de Benedito Lacerda e Aldo Cabral, na interpretação do Cantor das Multidões. Estão lembrados de quem era o Cantor das Multidões? Era Orlando Silva, que já subiu e deixou a sua voz magistral aqui, ainda deliciando os nossos ouvidos. Então,

agora Ciranda da Rosa Vermelha com Alceu Valença, Espelho do Destino com o Príncipe do Samba Roberto Silva e Amigo Leal na interpretação fabulosa de Orlando Silva. Vamos lá, Márcio.

Pois é, é cantando que a gente se entende, e nós nos entendemos aqui na Difusora com o melhor da nossa música popular brasileira. Quando faltam 7 minutinhos para o meio-dia, vamos rodar quantas, Márcio? 2? Então vamos mandar as 2 final do programa. Quem vai cantar agora pra gente é a Marrom Alcione com samba canção antológico, que é o Amendoim Torradinho. Lembro muito do Potiguar, Zé Pontes cantando essa música. Depois, Betânia canta Recife Manhã de Sol, um frevo de J. Miquiles. Manda bala, Márcio, pra encerrar o programa, né?

0: Em cima do 12, nesse horário a gente chega ao final de mais uma edição do É Cantando que a Gente Se Entende. Muito obrigado pela prestigiosa audiência e desejo a todos um bom dia, um bom final de semana e renovo o convite para o próximo encontro sábado que vem. Agora vocês vão ficar com a Companhia Difusora, né, Márcio? Do Raimundo Nonato, né? Tá no estúdio já. O estúdio é seu, Raimundo, para mais um campeão de audiência da Difusora. Até o próximo sábado.
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0: Meio-dia mais 3 minutos, 12 horas mais 3 minutos, tudo bem? Boa tarde. Rádio Difusora criando 81 anos de fundação, agora na frequência modulada 104.5. Coordenação geral Jefferson Dourado, direção administrativa e comercial Francineide Dias, trabalhos técnicos de Márcio Roberto e locução de Nonato Cruz, que sou eu, agradecendo a todos pela sintonia aqui na Companhia Difusora, em toda a nossa programação, e em especial aqui no nosso programa deste sábado, 10 de outubro de 2026. Mais um dia abençoadíssimo por Deus, então desejando-lhes o começo de uma tarde muito legal, sábado, a sequência de um sábado super positiva e um final de semana bem bacana, tá certo? Se estiver enfrentando algum problema, que Deus permita que você tenha toda a força para superá-lo. O calendário, queridos, nos traz importantes mensagens para reflexões. No mundo, celebramos o Dia Mundial da Saúde Mental, lembrando que cuidar da mente é tão importante quanto cuidar do corpo. A cuidar do corpo, você vai à academia, você faz uma coisa, faz outra, beneficiando o corpo, exercícios e tal, etc., né? Mas é preciso que a gente tenha também, que tenhamos cuidados com a mente, saúde mental. No Brasil, é Dia Nacional de Luta contra a Violência à Mulher e também Dia Nacional de Segurança e Saúde nas Escolas. Aqui no Acre, Rio Branco já entra no clima das celebrações de Nossa Senhora Aparecida com o Arraial da Padroeira neste sábado. Tudo isso para a gente pensar sobre a importância de saúde, respeito, proteção, fé e solidariedade. Beleza? Tudo bem. Meio-dia mais 7 agora, tá certo? Dito tudo isto, as 3 primeiras de hoje, a gente começa com uma música assim no estilo brega. Um brega gostoso, que é a música brega, a música bem popular, né? Fafá de Belém, de 1996, lançada no álbum Pássaro Sonhador, Abandonada, aquela escancara a garganta, Abandonada por Você. Fafá esteve recentemente aqui em Rio Branco, um evento muito importante que aconteceu na UFAC, unindo a Amazônia, né? É uma balada romântica de Maicon Sullivan e Paulo Sérgio Valle. Fafá interpreta com muita emoção uma história de amor perdido, marcada pela saudade e pela solidão. Foi um dos grandes sucessos da cantora naquele período. Depois a gente tem Coldplay, A Sky for All Stars, Um Céu Cheio de Estrelas, e o grande Zé Ramalho, Admirável Gado Novo. Das 3 primeiras. Vamos lá, gente.
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